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1: Cada instante da sua vida é moldado pelo que fala. E não é à toa que muitos repetem que ter pensamentos positivos e palavras otimistas ajudam. E quanto às palavras negativas, assim como os pensamentos negativos, encontram muitos obstáculos. Por isso, é possível entender aqueles que defendem que a palavra é uma grande arma. Sendo assim, fique atento. Cuidado com as suas escolhas, porque uma palavra mal colocada afeta os relacionamentos e a convivência. E aquela palavra dita no momento certo, com a intuação adequada, gera compreensão e torna-se uma mensagem poderosa de união entre as pessoas. Pense nisto e seja feliz.
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0: São 14h. Boa noite. 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
1: Três horas. Boa noite.
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5: São 4 horas. Boa noite.
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1: Estamos em terras de devoção mariana. Atrás, a Igreja Matriz, dedicada à Nossa Senhora da Assunção. Mas o ícone maior destas terras transformaram-nas em Terras da Senhora do Campo.

todas as terras têm a sua. Desde tempos imemoriais, que as populações quiseram justificar a existência da sua aldeia com um determinado nome. Ora bem, esta aldeia, que até 2003 foi conhecida como Lamas de Pudense, dizem os antigos que, no tempo das cruzadas, terá aportado aqui um cavaleiro francês, um nobre francês de seu nome Dom Pudense, que terá tomado conta de todo este território, dando inclusive, segundo a lenda, o nome à aldeia vizinha de Pudense, e terá, em determinada altura, junto do seu séquito, um dos seus criados, um dos seus servos prediletos, ao qual terá oferecido estas terras, à qual, diz a lenda, chamariam a Lama de Dom Pudense. Ora, pergunta-se sempre, no meio das lendas, em que há uma mistura, uma simbiose entre o factual e o imaginário popular, terá sido mesmo assim? Pois, Lamas, quando pensamos no atual nome de Lamas, pensamos que há muitas outras lamas por aí. Se pensarmos apenas no distrito de Bragança, temos lamas de Orleão, temos lamas de cavalo, temos val de lamas, mas se extravasarmos para lá das fronteiras, temos, por exemplo, lamas de Olo e muitas outras terras que têm origem no radical lama. No próprio Conselho de Macedo Cavaleiros temos lama longa. Ora bem, o que é que eram as lamas, de facto? E porquê é que um território era designado por lamas? Ora, uma lama não era mais que um local propício à pastagem, um local onde existia água. Ora, lamas é claramente um hidrotopónimo, dizem-nos os entendidos, que terá surgido a partir do vocábulo latino lamam. Só que esse era um vocábulo que praticamente não existia. Ora, lamas terá surgido, sim, com origem, provavelmente, numa qualquer outra povoação aqui ao lado, que designavam este local como local de pasto, local para pastagem. Porque, historicamente, inclusive, há locais, como nas Astúrias, onde são chamadas lhamas, ou na Galiza, onde também são chamadas lamas, e proliferam imensas povoações com esse nome, que seriam, inclusive, locais agrícolas, onde, eventualmente, existiriam até linhares que precisavam de ser regados. Portanto, a origem, a justificação para o nome de Lamas tem a ver com um vocabulário agrícola. Esta era a zona de pasto, como ainda hoje é, e muito produtiva. Ora bem, quando se fala na existência de outra povoação, a primeira referência que nós temos, de facto, à existência de uma terra chamada Lamas, não Lamas de Pudense, porque Lamas de Pudense só nos surge no século XVI, é precisamente em meados do século XIII, em 1258. O que é fantástico, ao lermos esse documento, é que existia uma outra aldeia que fazia parte da jurisdição da paróquia de Santa Maria de Lamas. Estamos a falar de Castrelos. Ora, Castrelos, que ainda hoje subsiste no cadastro toponímico da freguesia como Cristelos, uma corrupção do nome original, tal como Castrelos, uma corrupção do original nome Castrelos. Ora, Castrelos é um castro pequeno. Ora, onde há castros, vindo da palavra romana castrum, castelo ou local fortificado, existiria na saída sul da povoação uma outra aldeia com o nome Castrelos, que pelo menos durou até ao século XVI, que poderá ter sido o que deu origem à posterior povoação de Lamas num local muito mais ameno. E Castrelos traz-nos algo mais. Pois, ainda em meados do século XVIII, existia a devoção em Lamas a Santo André. Santo André, que tem reminiscências precisamente ao lado de Castrelos, na Eira de Santo André, como ainda hoje é conhecida. E Santo André leva-nos a um outro campo. Lamas fez parte dos Caminhos de Santiago. Mas isso vamos explicar já a seguir. Venham connosco até à Capela de São Sebastião. Estamos ao lado de caminhos ancestrais, caminhos de peregrinação, ao lado da Capela de São Sebastião, um exemplar, presumivelmente, do século XVII, que haveria de ser reformulado já nos anos 80 do século XX, dando-lhe uma configuração que a destitui do caráter inicial que poderíamos apreciar. E porquê São Sebastião? Depois de falarmos em Santo André,

André. Ora, a peregrinação a Santiago é marcada pelas devoluções paralelas dos caminhos. Ora, duas delas estão nas extremidades da povoação. Falávamos na Capela de Santo André, na extremidade sul, e temos a Capela de São Sebastião, na extremidade norte. Ambas à beira dos caminhos antigos de peregrinação que seguiam até à freguesia vizinha de Crujas, cujo orago é precisamente Santiago. E porquê Santo André e porquê São Sebastião? Ora, Santo André, apóstolo, irmão de Pedro, era companheiro e também sócio na pesca, se é que se pode assim chamar, de São Tiago. Daí, muitos dos caminhos terem capelas de devoção a Santo André, que era o que acontecia na saída sul da povoação de Lamas. São Sebastião é uma das devoções mais importantes à beira dos caminhos de Santiago. É muito raro vermos capelas de São Sebastião no alto dos montes, tal como veremos a seguir a capela da Senhora do Campo. Ora, as capelas à beira dos caminhos eram formas de pagamentos de promessas, muitas vezes associadas às doenças que em época medieval mais assolavam a população, particularmente a peste e a lepra. Ora, São Sebastião é um dos santos protetores da peste. E porquê? Na altura em que, depois do seu martírio, que a sua iconografia apresenta-se-nos com o santo atado a um tronco e cravado de flechas, na altura em que os seus restos mortais foram transladados de uma cidade para outra, a peste aí simplesmente terminou. Ora, a população achou que São Sebastião era um dos protetores da peste, à semelhança também do que acontece com São Roque ou com Santo Antão. A Igreja aproveitou essa devoção popular para fazer uma comparação entre as flechas de São Sebastião e as flechas divinas de castigo para a peste. Ora, as pessoas que faziam as peregrinações queriam a cura e, como pagamento, muitas vezes criavam capelas ou invocações em honra a São Sebastião. Estamos, precisamente, numa dessas capelas que seguramente terá surgido no âmbito dos Caminhos de Santiago e que nos conduziu a outras devoções numa terra, como dito, cuja devoção principal é a Santa Maria, Nossa Senhora. Continuamos em terras de Santa Maria. Estamos, neste momento, no interior da igreja dedicada a Nossa Senhora da Assunção. Depois de peregrinações, de falarmos nos santos e nas devoções paralelas, vamos agora centrar-nos um pouco na história de Lamas. Ora bem, como já dito anteriormente, Lamas está a caminho dos 8 séculos de história. 8 séculos que nos dão imensas personagens, personalidades, imensos factos. Ora bem, Lamas aparece-nos pela primeira vez mencionado em 1258. E o que há que relevar dessa informação? Primeiro, o primeiro lamacense alguma vez registado, de seu nome, em latim, Durandus Petri, ou seja, Durando Pires. Há que fixar esse nome para a história de Lamas, porque é, de facto, o primeiro nome que nos surge mencionado. Mas Lamas também nos dá uma outra visão sobre esses tempos conturbados, ainda de um início de nacionalidade, nos primeiros reinados, estamos a falar de Dom Afonso III. Ora, contrariamente àquilo que nos é veiculado pela história que aprendemos na escola, este território era um território à parte, se é que podemos chamar-lhe uma espécie de condado à parte. Isto porquê? Porque os reis do início da nossa nacionalidade, até pelo menos Dom Afonso III, praticamente não tinham poder nesta região. Quem de facto tinha o poder eram os senhores da nobreza regional, particularmente a estirpe dos Bragançãos. E ora, é precisamente um Braganção que está umbilicalmente ligado à história de Lamas, porque de facto Lamas não era propriedade régia, isto é, Lamas não era reguengo. Lamas era uma terra que pertencia a um senhor com o nome Nuno Martins de Chassim. E qual é a particularidade dessa pessoa? Era um macedense. Era um macedense
que foi uma das figuras mais proeminentes na história medieval portuguesa, particularmente no reinado de Dom Afonso III e de Dom Dinis. Ora, com Dom Afonso III, chegou a ser o meirinho-mor do reino, isto é, o polícia-geral do reino, a pessoa que efetivamente mandava. Mas para lá disso, foi também o educador, o aio do grande rei medieval, Dom Dinis. E quando Dom Dinis chega ao trono, transforma-o logo na figura maior da corte, mordomo-mor. Ora, tivemos um macedense da estirpe dos Braganções, cuja honra era em Chacim, daí Dom Nuno Martins de Chacim, que era, de facto, o proprietário, o dono dos direitos de Lamas, e provavelmente terá sido um dos seus antecedentes, isto é, ou o pai ou o avô, efetivamente a pessoa que terá fundado Lamas, daí eles serem os proprietários. Mas havia também um outro ou uma outra instituição que realmente mandava nos destinos de Lamas e que mandou nos destinos de Lamas durante 3 séculos, o mosteiro beneditino de Castro de Avelãs. Ora, os cluniacenses, assim chamados, porque seguiam a regra de Cluny, eram de facto os donos efetivos de Lamas e foram os donos de Lamas até pelo menos ao século XVI, quando Lamas, numa conjuntura de criação da Diocese de Miranda, em 1545, os monges de Castro de Avelãs e o mosteiro de Castro de Avelãs perde o poder que tinha em toda a região. Ora, esta terra não existiria, com toda a probabilidade de hoje, sem todo o empenho que os monges tiveram. Aliás, em toda a documentação medieval, eles vêm mencionados como sendo proprietários de imensos casais em Lamas. E não só, tinham os direitos do padroado da Igreja. Lamas aparece-nos ao longo da Idade Média, imensas vezes, pela nomeação de párocos, que eram párocos nomeados precisamente pelo abade de Castro de Avelãs e depois, obviamente, aprovado pelo arcebispo de Braga, que até precisamente a meados do século XVI detinha a superioridade espiritual em toda esta região. Ora, Lamas segue, por isso, um caminho ligado aos beneditinos. Por isso, hoje, em Lamas, toda a gente sabe o que são as sortes. Toda a gente pensa o que serão as sortes. Há também mais uma lenda associada, que terá sido um senhor rico, que terá deixado uma grande propriedade para a população de Lamas. Ora bem, a realidade é que as sortes ficam num sítio cujo topónimo é a Queitada. Ora, Queitada, que nada tem a ver com coitadismo ou com coitadinha. Queitada é mais uma deturpação de coutada. Ora, coutada eram as terras, os coutos ligados às ordens eclesiásticas, às ordens religiosas. Portanto, as sortes, quando surgem, terá sido seguramente depois do século XVI, em propriedades que antes eram dos beneditinos e que lhes foram retiradas a partir do momento em que foi criada a Diocese de Miranda. Ora, mas Lamas tem muito mais do que esses personagens importantes dessa fase em que há uma afirmação do poder régio. Estamos no ano em que Lamas cumpre os 500 anos, 5 séculos, de transformação de uma simples paróquia em Comenda da Ordem de Cristo. A Comenda da Ordem de Cristo de Santa Maria de Lamas. Ora, para uma paróquia ser elevada à Comenda da Ordem de Cristo, essa paróquia tinha que ter algum poder. Nesse mesmo ano foram criadas mais algumas no Distrito de Bragança, inclusive é duas também no Conselho de Macedo de Cavaleiros. Ora, quando estamos a falar numa Comenda da Ordem de Cristo, estamos também a falar de uma passagem de donatários da terra e daí também a pressão da própria diocese para que os monges beneditinos daqui tenham saído e a partir de 1520 Lamas passa a ser propriedade com direitos de pessoas ligadas essencialmente a Dom Manuel I que quis precisamente beneficiar todos aqueles que ao serviço do rei iam para conquistas, nomeadamente em África, e que recebiam os rendimentos de uma igreja ou de uma paróquia. Não era qualquer paróquia que era elevada à Comenda da Ordem de Cristo. Ora bem, Lamas, e estamos a falar em pleno século XVI, surge-nos a
primeira anotação relativamente à população de Lamas. No numeramento de 1530, pouco depois de ter sido elevado à comenda da Ordem de Cristo, aparece-nos com cerca de 135 habitantes. O que é importante, não sendo a povoação mais populosa da região, o que é um facto é que quando nos aparecem novamente censos, já em pleno século XVIII, Lamas já tinha duplicado a sua população. Ora, quando uma povoação duplica o seu tecido populacional, é sinal de grandeza, é sinal de dinamismo. Ora, é precisamente nessa época que nos surge este edifício religioso, que apesar de ter uma data de finais do século XVIII, na frontaria, essa data corresponderá sim a obras de remodelação, nomeadamente no altar-mor, claramente com características barrocas. Ora, este templo, e porque é que se pode dizer que este templo já existiria no século XVII? Porque pelas visitações à Igreja de Hidroso, já no século XVII, 1684, nos é dito que na Igreja de Hidroso teria de ter um lavatório de sacristia igual ao da Igreja de Lamas. Portanto, estamos num edifício, à semelhança da grande maioria dos edifícios religiosos do concelho, do estilo barroco. A grande maioria deles são do século XVIII, este, apesar de ter uma data na frontaria, como dito, do século XVIII, estamos num templo, sim, construído, que já existiria no século XVII. E que, para lá de tudo, tem uma característica única que só se encontra em mais outro templo do concelho de Macedo de Cavaleiros, e muito pouco em Bragança. Este, juntamente com a Igreja Matriz de Val de Prados, são os únicos templos cuja entrada não está virada para Poente, que é o normal. Esta entrada está virada para Sul, se é que se pode chamar. E porquê esta e a Igreja de Valprados, as duas viradas para Sul, única e exclusivamente por um motivo, porque não havia espaço para as virar para Poente. E, aliás, neste caso muito particular, a Igreja nunca poderia estar virada em direção à elevação que temos aqui ao lado do Monte do Facho, onde se encontra a Senhora do Campo.

Estamos num sítio mítico. Esta é o que dá o nome a estas terras, as terras da Senhora do Campo. Sítio mítico por ser um local de devoção. Falou-se no início que estamos em terras de Santa Maria, terras de devoção mariana. Esta é, com toda a probabilidade, a capela, o edifício religioso mais antigo de todo o concelho de Macedo Cavaleiros. Convido-vos a entrarem connosco.

Estamos, de facto, num edifício religioso único. Estamos no único templo de três naves do Conselho de Macedo Cavaleiros. E, como dito, provavelmente o templo mais antigo de todo o Conselho. Não é possível hoje especificar qual terá sido efetivamente a data em que este templo, com uma configuração distinta, terá sido construído. Quando olhamos para a sua configuração, como dito, três naves, vemos claramente que temos aqui uma arquitetura muito diferente daquilo que é vulgar neste território. Vale a pena a visita a este santuário para não só pela devoção, mas também por todas as características arquitetónicas da arquitetura religiosa que nós temos neste local. Aqui temos os resquícios claros da presença já falada dos beneditinos por estas terras. Como dito anteriormente, os beneditinos permaneceram por aqui três séculos. Os beneditinos que provinham do mosteiro de Castro de Avelãs, aqui muito perto à saída de Bragança. Toda esta arquitetura em que o tijolo é utilizado nas arcadas é uma arquitetura com um estilo mudéjar, algo importado do outro lado do território. Pois era isso mesmo que nos dizia uma das primeiras referências a este santuário na magnífica e monumental obra do Frei Agostinho de Santa Maria, quando escreveu o seu Santuário Mariano. Referia ele que, na altura, diziam as pessoas daqui, isto estamos a falar do início do século XVIII, que este templo teria sido construído há 300 ou 400 anos. E, a partir daí, veio, obviamente, a lenda. E a lenda de um anjo que terá ajudado a construir este edifício. E outras lendas se lhe associaram, como o recurso a bois bravos que traziam as pedras até aqui, a este sacro monte, para ser feito este edifício de características, de facto, únicas neste concelho e no próprio distrito. Quando olhamos para o interior e para a Capela Mor, verificamos no seu topo, precisamente, a sua abóboda em ladrilho, coisa perfeitamente invulgar neste território. Dizia-nos Frei Agostinho de Santa Maria que teria sido, segundo as palavras dele, um santo varão espanhol proveniente da Biscaia que teria trazido a planta deste templo e que teria dado a beleza do local onde ele se implanta, construído as suas expensas, o templo. Obviamente que isso não passará de uma lenda, como lenda também é aquela que falavam relativamente às imagens que temos no retábulo do altar-mor, que diziam que esta capela foi mandada construir por três marinheiros provenientes de Lamas, que numa altura de aperto, estavam eles a afogar-se, recorreram precisamente a Nossa Senhora e terão feito este templo. Ora bem, as lendas valem o que valem. Já foi falado anteriormente que as lendas são um produto do imaginário popular, são um produto de uma conjugação de factos com toda aquela necessidade que temos para justificar a existência de um sítio. Ora bem, não podemos afirmar se esta capela, de facto, é do século XIV ou XV. O que se sabe, por prospeções arqueológicas aqui feitas, é que existiu uma anterior capela. E há referências, de facto, uma anterior capela aqui, a Santa Bárbara. Ao falar, na altura, com a pessoa mais idosa de Lamas, entretanto já falecida, na altura com 95 anos, transmitiu informações importantíssimas para este local. E, de facto, existiu aqui uma capela de Santa Bárbara na reta, à entrada, antes da cruz, onde se procede, ainda hoje, ao encontro, no dia da celebração, por norma, a 25 de março, da Nossa Senhora do Campo, existiu de facto aqui uma capela, mas outra existiu onde esta haveria de se erguer. O que podemos dizer em termos cronológicos relativamente a esta capela é que na pedra, antes dos degraus de subida para o altar-mor, antes de obras que terão aqui sido feitas nos anos 60, 70, estava uma data gravada que hoje desapareceu e pelas fotografias que subsistem, a data que ali estava era do século XVII, mais concretamente 1633. A prova que nós temos é que este edifício, no início do século XVII, já existiria. A primeira referência documental que de facto existe é também do século XVII, 1649, quando é dada a carta de ermitão perpétuo, porque aqui havia um ermitão em permanência,
Uma carta datada de 1649 a um habitante de uma aldeia aqui próxima, Hidroso, e já vimos anteriormente a ligação que parece haver entre Hidroso e Lamas, a propósito das igrejas matrizes. Esse é de facto o documento mais antigo. No entanto, a configuração deste edifício leva-nos a considerar que será anterior ao século XVII e, com toda a probabilidade, Frei Agostinho de Santa Maria teria razão quando dizia que, no início desse século, do século XVII, no início do século XVIII, queria eu dizer, que teria 300 ou 400 anos este edifício. Muitas lendas lhe estão associadas, muitos mitos também lhe estão associados. Ainda há pouco ouvíamos o som do sino que dizem os habitantes e as pessoas mais antigas, que afastava as trovoadas. E, de facto, há muitas histórias aqui relacionadas com a Senhora do Campo e com esta devoção mariana a esta senhora, que a transformam a ela, mas também a dois outros santos que aqui acompanham, Santa Bárbara e São Brás, que protegem toda esta povoação e as redondezas das trovoadas. Ora, essa proteção que era dada pela senhora era paga inúmeras vezes em promessas. Não há muitos anos, estamos a falar há 30, 40 anos, ainda as pessoas vinham à procissão carregadas com sacos de cereal como pagamento de promessas à senhora. Inclusive, traziam as juntas de bois na própria procissão. Há histórias ainda mais antigas que nos relatam a vinda de rebanhos na procissão como pagamento de promessas. E depois, todos aqueles milagres que nos dizem terem acontecido, como a história de uma cabritinha que terá subido para o andor da senhora, como uma história de uma promessa de um habitante de Lamas que, estando uma coelha pronta para parir, prometeu um coelho à senhora e terá nascido só um. Ora, dizem-nos os mais antigos aqui que o senhor em causa terá dito para a senhora: pois só me deste um, agora já não no mamas. E o que a senhora fez, pelos vistos, tê-lo-á castigado, e morreu a mãe, e terá morrido também a única cria que a mãe teve. Este é, de facto, um local de devoção, um local único, um local que, quando olhamos para o seu retábulo do altar-mor, verificamos o seu estilo claramente maneirista, o que contraria tudo aquilo, ou a grande maioria dos templos que nós temos na região, são de estilo barroco. A data que era falada há pouco, 1633, deverá ter correspondido precisamente à data em que terá sido feito o retábulo mor. Portanto, este retábulo, que será de inícios do século XVII, mostra-nos claramente um estilo de arte diferente de todo aquele que temos na grande maioria do concelho, que é maioritariamente de talha dourada barroca.

Numa terra de muitos séculos, o empreendedorismo, as associações deram uma nova vida à antiga reitoria de Lamas, à antiga comenda da Ordem de Cristo. Uma delas e uma das de maior destaque é a centenária Banda 25 de Março, assim chamada em homenagem precisamente à grande Santa da Terra, Nossa Senhora do Campo, que celebra a 25 de Março. Ora, a banda, que ainda hoje continua em atividade, tem cerca de 50 elementos, muitas pessoas de Lamas passaram pela banda, e meia centena de elementos, que inclui jovens e que inclui pessoas que vão até aos 50 e poucos anos, mas há pessoas mais velhas. Esse empreendedorismo desta terra, que terá surgido precisamente de uma zona de pastos, como ainda hoje é possível ver-se, teve também o seu tecido agrícola alterado. Numa altura em que apenas aqui praticamente se produzia castanha, o vinho e o pão, como já dito, as alterações climatéricas proporcionaram um clima mais mediterrâneo e, para lá de outras produções, desde 2018, que um conjunto de jovens empreendedores, 18 jovens de Lamas, se juntaram para criarem a Associação dos Produtores de Cerejas de Lamas. Uma associação que produz uma quantidade enormíssima de cereja, que é distribuída, que é vendida, e em relação à qual também já surgiu a própria Feira da Cereja de Lamas, que dá um dinamismo completamente distinto a esta terra com 8 séculos de história, cheia de património, cheia de figuras, cheia de personalidades. Mas não é só o tecido associativo, é também o tecido empresarial que demonstra o empreendedorismo das gentes de Lamas. Vamos conhecer algum desse tecido empresarial.

0: Terras de empreendedores inevitavelmente ligados às atividades agrícolas e pecuárias. Um destaque para um jovem empreendedor, 25 anos, Tosé Vilafranca, que não há muito tempo iniciou um projeto de produção de queijo artesanal com a particularidade de o leite ser todo proveniente de rebanhos de ovelhas que já vêm do seu avô. Lamas também tem o seu queijo artesanal, não obstante o seu nome ser queijo Bornes. Mas, por falarmos em pecuária e agricultura, lembramos-nos da gastronomia transmontana. E Lamas e a gastronomia transmontana são inseparáveis do restaurante Panorama. Há mais de 4 décadas ligado à restauração, num ponto fulcral perto do antigo IP4, da antiga Nacional 15, hoje faculta-nos as iguarias transmontanas, desde os enchidos à alheira, a linguiça ou a posta à mirandesa. E as iguarias não terminam por aqui, porque outras coisas há para experimentar na restauração do Conselho de Macedo Cavaleiros, nomeadamente no restaurante Panorama. Mas nem só de gastronomia, agricultura e pecuária vive o empreendedorismo de Lamas. Outras atividades vão empurrando os jovens. Desde 2004 que um jovem lamacense tomou em mãos um projeto inovador na área da engenharia e da arquitetura, dando seguimento à sua formação. De Lamas também surgem empreendedores em áreas tão distintas como esta, muito bem representada pela Topoléu. Em pleno Geoparque Terras de Cavaleiros, estamos em Terras da Senhora do Campo. Terras com história, património, com gente, com tradições, com empreendedores e com figuras. Este é o primeiro Abondadi Um Cibinho e o Azibo aqui tão perto.
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1: Isto é uma desgraça. Uma pessoa vai pela rua e vê máscaras no chão, vai ao cabeleireiro e há cabelos no chão, leva o carro à oficina e vejo óleo e ferramentas no chão.
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2: Lá no bairro da Graça, a polícia não quer fumo, nem vão nas cantigas de Santo António. Mas elas vão ver se pega ao fumo dar outro rumo.

0: rosa, apaga o fogareiro que vem aí a bófia.
1: Ora, boa tarde.
0: Era boa, era até o senhor chegar.
1: Eu já avisei as senhoras de que não podem estar a assar sardinhas na via pública. A próxima vez que eu por aqui passar, se a cena se repetir, as senhoras serão todas multadas e o fogareiro apreendido. Fora o resto.
2: O fogareiro também? Quer dizer, lá na esquadra também gostam de sardinhas assadas, é?
1: Mal. Respeitinho pela autoridade, está bem?
0: Ai, o senhor Bófia, com essa barrigona e esse bigode. Tem mesmo autoridade, sim, senhor.
1: Bom, e acabem com essa história do Bófia ou terei que tomar medidas?
2: Ah, sim. Vem-nos tirar medidas, é? Quer oferecer-nos uns vestidinhos novos, senhor Bófia, quer?
1: Eu tomo medidas, mas é pela vossa falta de respeito e ofensas à autoridade. Entenderam?
0: Mal. Mas se o senhor Bófia não quer que a gente lhe chame Bófia, o que é que a gente lhe vai chamar, hã?
2: Ah, prefere que lhe chamemos Chui.
1: Nada disso. Ou vão as duas presas. Chamem-me polícia, agente ou guarda, por exemplo.
0: Ai, pode ficar descansado, sou polícia, agente ou guarda, por exemplo. Juramos que nunca mais lhe chamamos Chui.
2: Nem Bófia.
1: E já sabe, para a próxima, se estiverem na via pública com o fogareiro aceso, são multadas e vão dentro, para lá ficarem toda a noite.
0: O quê? Vamos lá dormir, vamos. Têm por lá alguma marquise assim parecida com a do Cristiano Ronaldo, têm?
3: Mais algum tempo passou, quase até um mês inteiro, e o senhor guarda voltou à caça do fogareiro.
1: O quê? Então, apesar de todos os meus avisos, a situação piorou. Agora os fogareiros ainda são mais e o bairro da Graça está cheio de fumo a todo o comprimento e largura.
2: Calma aí, senhor polícia, agente ou guarda, por exemplo. Isto são os preparativos para o Santo António.
0: Então sou polícia, agente ou guarda. Não tem nada de santo, não.
2: Além disso, faça favor de verificar que a situação agora já não é a mesma, porque já é outra.
0: Pois está claro. Se quiserem, até podem mandar vir uma comissão de inquérito para analisar isto e fazer um relatório.
2: Isso. A ver se a gente se rala.
1: Mal. Então, mas não brinquem comigo, está bem?
2: Calma. E, senhor polícia, agente ou guarda, por exemplo, é que agora isto aqui já não é o bairro da Graça. Perdeu a graça toda.
0: Ah, pois é. Como pode ler ali no letreiro novo que está pendurado à entrada, onde estava o outro que dizia Bairro da Graça.
2: Leia.
1: Cimenteira da Desgraça.
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0: Quando a família se reúne para decidir as férias, Há pormenores e pormenores.
13: Agora, pormenores. Porquê é que os menores nunca têm direito a decidir nada? Se calhar por isso é que os mais pequenos não querem entrar para o governo, nem em bloco.
2: Oh pai, com quanto é que eu posso contar para o meu guarda-roupa?
13: Guarda-roupa? Oh, mana, mas tu estás convencida de que és a rainha de Inglaterra ou quê?
14: Cala-te, Zezinho. Olha, filha, tu não sabes que o país está em crise, não? Este ano vais ter que te contentar com o quê do ano passado?
2: Do ano passado, pai? Do ano passado já me basta ter que continuar a levar com o bicho que ninguém vê, mas que toda a gente sente.
13: Pois é. Tu nem os namorados guardas de um ano para o outro. Calculo como te deve ser difícil seres obrigado a aturar este bicho que já vem do ano passado.
0: Zezinho, aguenta lá os teus apartes durante um bocadinho, tá bem? Porque o pai precisa de ver o que é preciso para as férias, que é para ele fazer as contas dele, tá bem?
14: Oh mulher, as contas estão feitas e mais que feitas. Será que tu não ouves rádio nem vês televisão? Será que tu não sabes o que é que se passa?
0: Onde? No Benfica?
14: No país, mulher. A situação em que estamos, causada pelo convite do Covid, temos que cortar, mulher.
2: Ah, mal. Ah, isto não me está a cheirar nada bem.
13: Oh, mana, agora não fui eu.
2: Ah, bom, como está a cheirar agora? É que não vamos ter férias nenhumas, é o que é?
14: Calma, calma. Também não é preciso ser assim tão alarmista e pessimista, porque a situação é péssima, mas não é má. Vamos fazer férias, pois. Só que não podem ser iguais às do ano passado, por causa da pandemia que nos arrebentou com a economia. Temos que pensar numas férias dentro das atuais possibilidades e sem despesas supérfluas, não é?
2: O quê? O quê? Mas nem aquele biquíni que eu queria?
13: Aí está aquilo a que se pode chamar de supérfluo. O biquíni custa 100 euros. E iríamos ficar 100 euros.
2: E depois?
13: Depois aquilo, nem o supérfluo te tapa. Aquilo nem se vê e vê-se tudo.
9: Assim? Assim, assim. E tu também podes dizer adeus à trotinete.
0: Silêncio! Eu preciso de saber como é que vai ser, para saber como é que será. Então, homem, como é que são as férias afinal? Hã?
14: Eu estava à espera que alguém tivesse uma ideia. Porque com tantas ameaças de cortes, eu, sinceramente, não estou a ver nenhum sítio para onde a gente possa ir.
13: Posso falar?
0: Se tens alguma ideia, podes.
13: Vamos passar as férias com o pessoal do Bloco de Esquerda.
0: Com o pessoal do Bloco de Esquerda?
13: Sim, sim. Então não sabem que aquela malta diz que não aceita cortes?
2: Boa, boa. Para mim podem ser 2 milhões. Um par de milhões? Um par de milhões.
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12: As últimas de hoje são com as tias à hora do chá.
0: Sabe lá, Rica, ontem à noite, enquanto estava a fazer o jantar, o meu filho chegou ao pé de mim e disse-me: mãezinha, um dia quando eu trabalhar, quero-te ajudar com a comida e com as despesas da casa. Ai, querida, até me vieram as lágrimas aos olhos com tanta ternura.
2: Não é caso para menos, Rica. Que idade tem o seu filho?
0: Vai fazer 38 aninhos, Rica. Oh, está um calmeirão.
17: Ai, Rica, conte-me tudo, tudo sobre aquele empresário que acabou de conhecer.
2: Ai, querida, só gostava de saber se existe algum homem que convide uma mulher para sair sem ser com o objetivo de a levar para a cama.
17: Ai, olha, eu conheço pelo menos um, Rica.
2: Quem é, querida?
17: O meu marido.
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5: Cinco horas. Bom dia.
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7: Lá no bairro da Graça, a polícia não quer fumo, nem vão nas cantigas de Santo António. Mas elas vão ver se pega ao fumo dar outro rumo.

0: Rosa, apaga o fogareiro que vem aí a bófia.
1: Ora, boa tarde.
0: Era boa. Era, até o senhor chegar.
1: Eu já avisei as senhoras de que não podem estar a assar sardinhas na via pública. A próxima vez que eu por aqui passar, se a cena se repetir, as senhoras serão todas multadas e o fogareiro apreendido. Fora o resto.
2: O fogareiro também? Queres dizer, lá na esquadra também gostam de sardinhas assadas, é?
1: Mal. Respeitinho pela autoridade, está bem?
0: Ai, o senhor Bófia, com essa barrigona e esse bigode. Tem mesmo autoridade, sim, senhora.
1: Bom, e acabem com essa história do Bófia, ou terei que tomar medidas.

0: pode ficar descansado, sou polícia, agente ou guarda, por exemplo. Juramos que nunca mais lhe chamamos chui.
1: Nem bófia.
2: E já sabe, para a próxima, se tiverem na via pública com o fogareiro aceso, são multadas e vão dentro, para lá ficarem toda a noite.
0: O quê? Vamos lá dormir, vamos. Têm por lá alguma marquise assim parecida com a do Cristiano Ronaldo, têm?
3: Mais algum tempo passou, quase até um mês inteiro, e o senhor guarda voltou à caça do fogareiro.
2: O quê? Então, apesar de todos os meus avisos, a situação piorou. Agora os fogareiros ainda são mais e o bairro da Graça está cheio de fumo a todo o comprimento e largura.
1: Calma aí, senhor polícia, agente ou guarda, por exemplo. Isto são os preparativos para o Santo António.
0: Então sou polícia, agente ou guarda. Não tem nada de santo, não.
1: Além disso, faça favor de verificar que a situação agora já não é a mesma, porque já é outra.
0: Pois está claro. Se quiserem, até podem mandar vir uma comissão de inquérito para analisar isto e fazer um relatório.
1: Isso. A ver se a gente se rala.
2: Mal. Então, mas não brinque comigo, está bem?
1: Calma. E, senhor polícia, agente ou guarda, por exemplo, é que agora isto aqui já não é o bairro da Graça, porque perdeu a graça toda.
0: Ah, pois é! Como pode ler ali no letreiro novo que está pendurado à entrada, onde estava o outro que dizia Bairro da Graça.
1: Leia!
2: Cimenteira da Desgraça.
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0: Convite do Covid. Temos que cortar, mulher.
1: Ah, mal. Ah, isto não me está a cheirar nada bem.
2: Oh, mana, agora não fui eu.
1: Bom, o que me está a cheirar agora é que não vamos ter férias nenhumas, é o que é.
0: Calma, calma. Também não é preciso ser assim tão alarmista e pessimista. Porque a situação é péssima, mas não é má. Vamos fazer férias, pois. Só que não podem ser iguais às do ano passado. Por causa da pandemia que nos arrebentou com a economia. Temos que pensar numas férias dentro das atuais possibilidades e sem despesas supérfluas, não é?
1: O quê? O quê? Mas nem aquele biquíni que eu queria?
2: Aí está aquilo a que se pode chamar de supérfluo. O biquíni custa 100 euros. E iríamos ficar 100 euros.
1: E depois?
2: Depois aquilo, nem o supérfluo te tapa. Aquilo nem se vê. E vê-se tudo.
3: Assim? Assim, assim. E tu também podes dizer adeus à trotinete.
4: Silêncio! Eu preciso de saber como é que vai ser, para saber como é que será. Então, homem, como é que são as férias afinal? Hã?
0: Eu estava à espera que alguém tivesse uma ideia. Porque com tantas ameaças de cortes, eu, sinceramente, não estou a ver nenhum sítio para onde a gente possa ir.
2: Posso falar?
4: Se tens alguma ideia, podes.
2: Vamos passar as férias com o pessoal do Bloco de Esquerda.
4: Com o pessoal do Bloco de Esquerda?
2: Sim, sim. Então não sabem que aquela malta diz que não aceita cortes?
1: Boa, boa. Para mim podem ser 2 milhões. Um par de milhões? Um par de milhões.
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9: As últimas de hoje são com as tias à hora do chá.
4: Olá, Rica. Ontem à noite, enquanto estava a fazer o jantar, o meu filho chegou ao pé de mim e disse-me: Mãezinha, um dia quando eu trabalhar, quero-te ajudar com a comida e com as despesas da casa. Ai, querida, até me vieram as lágrimas aos olhos com tanta ternura.
1: Não é caso para menos, Rica. Que idade tem o seu filho?
4: Vai fazer 38 aninhos, Rica. Oh, está um calmeirão. Ai, Rica, conte-me tudo, tudo sobre aquele empresário que acabou de conhecer.
1: Ai, querida, só gostava de saber se existe algum homem que convide uma mulher para sair sem ser com o objetivo de a levar para a cama.
4: Oh, ai, olha, eu conheço pelo menos um, Rica.
1: Quem é, querida?
4: O meu marido.
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0: Amorzinho, tens o dedo indicador da mão direita com resíduos na unha.
1: Não te preocupes, amor. Isto é de jogar na raspadinha.
0: E sai-te alguma coisa, meu torrãozinho de açúcar?
1: Sai, quando limpo a unha.
9: Então, Miraldina, o que querias falar comigo?
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9: Pois, queres que volte?
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9: A Mariazinha mais a sua prima Laurindinha vão tentar desvendar um mistério muito misterioso. Ora, ouçam.
4: Entra, Laurindinha, que me vais ajudar aqui numa coisa.
3: Oh, prima, tu não me ponhas a lavar louça, que eu não vim cá para a cidade para servir, está bem? Eu quero fazer carreira, mas é com massagista das massagens, que segundo a Alzira do Libório, que também para cá veio ganhar a vida. Ganha-se mais nessa vida do que a servir, a aturar maridos ou noutra vida qualquer. O Libório, por acaso, que é para lá, anda lá na aldeia, mesmo a precisar de ser massajado, porque desde que Algira o deixou por lá, ele anda muito curvado, como se a cabeça lhe pesasse bastante.
4: Olha, Laurindinha, interrompa aí o jornal da aldeia por um bocadinho, porque não vamos lavar a louça, mas há aqui um assunto que é preciso pôr em pratos limpos, mulher. E, olha, como a minha patroa não está cá, porque foi para o estrangeiro aproveitar o desconfinamento para desanuviar.
3: E então?
4: Então, olha, mulher, então tenho andado aqui com um mistério na minha cabeça e preciso da tua ajuda.
3: Tu conta comigo, mulher, que eu tenho muita prática de resolver mistérios.
4: Ah, eu sabia.
3: Ah, pois. Lá na aldeia não havia mistério que não resolvesse. Sou uma bisbilhoteira, coscovilheira e mexericana de primeiro. O que é que tu julgas? Quando o Joaquim Alfarroba não sabia quem é que era o pai do filho que a mulher dele teve, fui eu que descobri o mistério. E bem logo só podia ser o Ernesto, que negocia em gado e que lá vai à aldeia de vez em quando, à procura de bois e de carneiros. Ele até diz que gostava de ter sido toureiro a cavalo.
4: Ah, sendo assim, mulher, então mãos à obra.
3: É o boa, boy. Qual é o mistério que é preciso descobrir?
4: Ah, então olha lá. Onde é que estão os milhões que desapareceram dos bancos?
3: O quê? Os milhões que desapareceram dos bancos? Não és capaz de estar em casa dos banqueiros?
4: Achas que sim, ó Laurindinha? Mas porquê que os banqueiros iam levar os milhões para casa?
3: Para os contar, é? É que os banqueiros são muito dados a contar. Até contam um conto e acrescentam um ponto.
4: Olha, como diriam os inspectores Pastilhas e Amendoim. Ai, deve ter sido isso, deve. É eureka.
3: É eureka, não. É mais queca, prima. É mais queca.
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22: Nesta época do ano, muita gente se casa, embora em todas as épocas se possam fazer asneiras. Qualquer semelhança com os alegados casamentos de Santo António será pura coincidência.
23: Pura? Agora chama-lhe pura. Ainda gostava de saber onde foste apurar a coisa.

0: Ai, Zé, ai, que hotel tão giro. É aquilo onde estão os jogadores de futebol, é?
1: Eu espero que não, porque não estou nada interessado em ver o Cristiano Ronaldo em cuecas e a coçar as miudezas. Para já, quem nos indicou este hotel e fez a marcação foi o nosso superior.
2: Ah, os três são um casal casado pelo Sr. Padre Bernardo? Então está tudo certo. É o quarto especial para noivos no 13º andar.
0: O quê? Mas isto dá 3, não é? Oh, Zé, olha que é capaz de dar azar.
1: Oh, Maria, mas qual azar? Nós já estamos casados e depois de casar já não pode acontecer mais nenhum azar.
2: Dona Gertrudes.
3: Diga, chefe.
2: Acompanhe este casal ao quarto número 13 no 13º andar.
3: Ok, chefe. Queiram seguir-me, por favor.
0: Olha, Zé, até tem um elevador para subir.
3: Esteja descansada, minha senhora, porque o elevador também desce. Quando quiser vir para baixo, entrem, entrem.
0: Ai, eu espero que o quarto esteja bem limpinho e desinfetado por causa daquela coisa do Covid.
3: Mais ou menos.
4: Mais ou menos? Eu não vou passar a noite núpcias com a minha noiva num quarto que não esteja desinfetado.
3: Olha, este armário é esquisito. Para que é que quero o quarto limpo e desinfetado se no fim vão lá para dentro fazer as porcarias do costume?
4: O quê? A senhora veja lá como é que fala.
0: Ah, realmente?
4: Deixa lá, querida. Quando voltarmos para a terra, eu vou contar tudo ao Padre Bernardo.
3: Conte, conte, conte. E dê-lhe saudades das Gertrudes do Hotel Paraíso, que ele conhece lindamente. Até rezava comigo aquela parte que diz: bem-vindo seja o fruto do teu ventre.
4: Ai, Jesus!
0: Oh, Zé, vamos embora.
4: Embora? Mas embora para onde, meu amor?
0: Vamos para a terra e poupamos o dinheiro do hotel. Sim, porque se é para fazermos porcarias, eu sinto-me mais à vontade lá nas pocilgas do chiqueiro dos nossos porcos.
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0: Amor, tenho algo para te dizer.
2: Ai, diz lá, querida.
0: Tenho um atraso.
2: Eu sei, querida. Mas não te preocupes, eu amo-te na mesma.
3: Querido.
1: Sim, mamãe.
3: Ofereces-me um computador novo?
1: Então e o outro?
3: O outro vai oferecer um iPad.
0: Muitos parabéns, Sr. Bonifácio. A sua esposa está grávida.
2: Grávida? É impossível, doutora. Eu tive muito cuidado.
0: Sabe, isto é como na estrada. O senhor tem cuidado, mas os outros não.
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7: Venha daí, amigo ouvinte, porque o melhor que levamos desta vida é a
3: quer rir.
10: Oh, ainda tem a na solta. Ai, criado.
11: Cada vez há mais gente a dar ao badalo. Por qual será?
12: Oh, filha, dão ao badalo. Por não lhes dar jeito, a buzina.
13: Oh, Arturinho, como é que será que faziam quando ainda não havia preservativos?
14: Ai, era assim. As mulheres punham uma rolha e os homens davam o não ao meio.
12: Pois fica sabendo que antigamente, no tempo em que a monarquia reinava, o teu tetravô era barão.
15: Era barão? E servia para quê? Para segurar os cortinados, era?
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12: Quando chega a altura das festas populares, o nosso soldado 25 marcha com outra alegria.
10: Ah, sim, é que é muito menos certo marchar assim, a mexer as ancas e a dar aos ombros, topam.
24: Soldado 25!
10: Oh, meu sargento, já cá estou aqui presencialmente!
24: Que brincadeira é esta?
10: Hã?
24: Então pediram voluntários para a guerra e tu ofereceste para ir à tua aldeia?
10: Ah, mas é que eu tenho que ir lá defender-me da guerra que o pai da minha mocholha me anda a fazer, meu sargento.
24: Estás preocupado com a guerra que ele te anda a fazer? Ah, mas porquê?
10: Oh, meu sargento, porque ele tem sempre cartucheiras cheias e até cartuchos frios e quentes ele tem, meu sargento.
24: O quê? Cartuchos frios e quentes?
10: Ah, pois é, meu sargento, pois é. A espingarda com que ele anda a procurar-me tem 2 canos, meu sargento. Portanto, uma canalização daquela só pode ser para ar quente e frio, não é verdade, meu sargento?
24: Soldado 25!
10: Oh, mas sargento, é sempre o 25. Diga lá, mas sargento.
24: É verdade que queres ir para os serviços secretos militares?
10: Ai, que é como franquezinho, mas... Pois é, mas sargento. É que a minha avó tem um segredo que é preciso ser descoberto.
24: Ah, sim. E que importância pode ter o segredo da tua avó cá para a tropa, hein?
10: Ai, meu sargento, muita importância, meu sargento. É para melhorar a alimentação da tropa, porque o segredo da minha avó é um truque que ela usa para cozinhar. É quando a minha avó faz a feijoada, aquilo não se parece nada com os feijões que a gente come aqui.
24: Não, mas não se parece porquê?
10: Ah, porque quando a minha avó faz a feijoada lá com o truque dela, aquilo fica que até parece comida para pessoas que são gente da raça humana, meu sargento.
24: Ha ha ha!
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4: O português está doente, com tensão alta e a perder peso. É uma doença grave e não tem cura. Coitado, está hiper... teso.

0: doutor, doutor, ai, ai, ai, preciso da sua ajuda.
1: Oh, meu homem, tenha calma, tenha calma. Sente-se e diga-me o que se passa, diga-me.
0: Ai, eu estou muito mal, doutor, estou muito mal.
1: Você está muito nervoso. Vamos já medir a sua tensão arterial.
0: E então, doutor, e então?
1: Um momento. Oh, era o que eu suspeitava. Tem a tensão altíssima. Você está a ficar hipertenso.
0: Não, não, doutor, eu estou hipertenso.
1: Como?
0: Já dei mil e uma voltas e não consigo resolver este problema. Falta-me tudo em casa. Estou a perder peso, doutor.
1: Oh, meu amigo, isso é muito grave. Porque vejo o seu organismo tem carência de diversas vitaminas.
0: Isso mesmo, pois, doutor. Faltam-me vitaminas, principalmente a vitamina E de ouro.
1: Temos que tratar disso com urgência, porque senão os seus órgãos vitais podem estar em falência.
0: E agora, doutor, agora que o doutor disse tudo, estou a ir à falência.
1: Oh, vou receitar-lhe aqui uns medicamentos e vou mandá-lo fazer uns exames médicos.
0: Medicamentos, doutor? Exames? Ai, não falo nisso. Oh, doutor, então não ouviu o que ele disse? Eu estou teso, lisinho, sem um cêntimo.
1: Oh, diabo, isso ainda é pior que estar doente.
0: Ai, é?
1: É, porque sem dinheiro não pode pagar a consulta.
0: Pois não, doutor. Vá lá, ajude-me, doutor. Senhor doutor, é a minha última esperança.
1: Oh, homem, mas eu sou o médico, não sou banqueiro.
0: Oh, doutor, com franqueza, eu não lhe estava a pedir dinheiro. Eu estava a pedir que me ajudasse a ganhar algum dinheiro.
1: Mas como?
0: Sei lá, doutor, olhe, é vender órgãos. Não conheço ninguém que queira comprar um rim de confiança.
1: Ouça lá, a venda de órgãos humanos é proibida por lei. Só se você quiser vender o rim no mercado negro.
0: Tudo bem, doutor. Eu não sou racista. Seja mercado negro, árabe ou chinês.
1: Oh, meu caro amigo, não se meta nessas coisas. Quem sabe se um dia um rim não lhe vai fazer falta?
0: Olha lá, e se é por isso, eu também não sou esquisito, doutor. Se não for um rim, eu vendo uma perna, um olho, um dedo. Olha, até o órgão sexual eu vendo, doutor.
1: Ah, creio. Isso é que não. Uma parte tão importante do seu corpo.
0: Ora, e essa, doutor? Para que é que eu preciso do órgão se eu ando sempre teso?
1: É curioso. Ainda há bocado esteve aqui um paciente que disse exatamente o contrário de si.
0: Ai, sim?
1: Sim, disse. Para que é que eu preciso do órgão se nunca ando teso?
0: Não adianta, doutor, não adianta. Não tente convencer. Eu tenho que vender alguma coisa antes que perca a casa, o carro e a família.
1: Bem, há uma cura para isso, mas é uma coisa cada vez mais rara em Portugal.
0: O quê, doutor? Alguma solução milagrosa? Não, eu faço tudo para acabar com esta falta de dinheiro, doutor.
1: É muito difícil de arranjar, mas ia resolver o seu problema. É uma coisa que se chama emprego.
0: Oh, isso já eu tentei, doutor, mas os poucos empregos que arranjei foram só o fim de 6 meses.
1: Bem, sendo assim, só lhe resta fazer o que toda a gente faz quando tem uma doença sem cura.
0: O quê? Matar-me, doutor, matar-me?
1: Não, meu caro. Rezar.
0: Ah, isso não dá azar, senhor doutor.
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7: Olha, conte-me tudo sobre a sua relação com esse tal Xavier milionário, também.
8: Nem queira saber, Rica. Estávamos nós na maior quando apareceu a mulher dele.
7: Ah, Que horror! Oh. E depois?
9: Olha, Ricardo, depois ela quis ter uma conversa comigo e fomos falar as duas no quarto.
7: Ah, não me diga, Rica! Olha, como é que isso acabou?
9: Só lhe digo uma coisa, Rica. Foi um fim de semana de loucura.
7: Oh, com ele?
9: Não, com ela, com ela, Rica.
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0: 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Ora viva! Já está em sintonia com a boa disposição.
3: Ai, tão boa! Tão boa!
1: Isto é uma desgraça. Uma pessoa vai pela rua e vê máscaras no chão, vai ao cabeleireiro e há cabelos no chão, leva o carro à oficina e vejo óleo e ferramentas no chão.
3: Para compensar, quando entras num banco, nada. Está tudo limpinho. Até as canetas estão presas por um fio.
4: 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É aqui que ajuda os alcoólicos?
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4: É que me falta um euro para poder comprar uma garrafinha. Será que me podem ajudar?
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3: Lá no bairro da Graça, a polícia não quer fumo, nem vão nas cantigas de Santo António. Mas elas vão ver se pega ao fumo dar outro rumo.

0: rosa apaga o fogareiro que vem aí a bófia.
1: Ora, boa tarde.
0: Era boa. Era, até o senhor chegar.
1: Eu já avisei as senhoras de que não podem estar a assar sardinhas na via pública. A próxima vez que eu por aqui passar, se a cena se repetir, as senhoras serão todas multadas e o fogareiro apreendido. Fora o resto.
2: O fogareiro também? Queres dizer, lá na esquadra também gostam de sardinhas assadas, é?
1: Mal. Respeitinho pela autoridade, está bem?
0: Ai, o senhor Bófia, com essa barrigona e esse bigode. Tem mesmo autoridade, sim, senhor.
1: Bom, e acabem com essa história do Bófia ou terei que tomar medidas?
2: Ah, sim. Vem-nos tirar medidas, é? Quer oferecer-nos uns vestidinhos novos, senhor Bófia, quer?
1: Eu tomo medidas, mas é pela vossa falta de respeito e ofensas à autoridade. Entenderam?
0: Mal. Mas se o senhor Bófia não quer que a gente lhe chame Bófia, o que é que a gente lhe vai chamar, hã?
2: Ah, prefere que lhe chamemos Chui.
1: Nada disso. Ou vão as duas presas. Chamem-me polícia, agente ou guarda, por exemplo.
0: Ai, pode ficar descansado, sou polícia, agente ou guarda, por exemplo. Juramos que nunca mais lhe chamamos Chui.
2: Nem Bófia.
1: E já sabe, para a próxima, se tiverem na via pública com o fogareiro aceso, são multadas e vão dentro, para lá ficarem toda a noite.
0: O quê? Vamos lá dormir, vamos. Têm por lá alguma marquise assim parecida com a do Cristiano Ronaldo, têm?
3: Mais algum tempo passou, quase até um mês inteiro, e o senhor guarda voltou à caça do fogareiro.
1: O quê? Então, apesar de todos os meus avisos, a situação piorou. Agora os fogareiros ainda são mais e o bairro da Graça está cheio de fumo a todo o comprimento e largura.
2: Calma aí, senhor polícia, agente ou guarda, por exemplo. Isto são os preparativos para o Santo António.
0: Então sou polícia, agente ou guarda. Não tem nada de santo, não.
2: Além disso, faça favor de verificar que a situação agora já não é a mesma, porque já é outra.
0: Pois está claro. Se quiserem, até podem mandar vir uma comissão de inquérito para analisar isto e fazer um relatório.
2: Isso. A ver se a gente se rala.
1: Mal. Então, mas não brinquem comigo, está bem?
2: Calma. E, senhor polícia, agente ou guarda, por exemplo, é que agora isto aqui já não é o bairro da Graça. Perdeu a graça toda.
0: Ah, pois é. Como pode ler ali no letreiro novo que está pendurado à entrada, onde estava o outro que dizia Bairro da Graça.
2: Leia.
1: Cimenteira da Desgraça.
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0: Quando a família se reúne para decidir as férias, Há pormenores e pormenores.
13: Agora, pormenores. Porquê é que os menores nunca têm direito a decidir nada? Se calhar por isso é que os mais pequenos não querem entrar para o governo, nem bloco.
2: Oh, pai, com quanto é que eu posso contar para o meu guarda-roupa?
13: Guarda-roupa? Oh, mana, mas tu estás convencida de que és da rainha de Inglaterra ou quê?
14: Cala-te, Zezinho. Olha, filha, tu não sabes que o país está em crise, não. Este ano vais ter que te contentar com o quê do ano passado?
2: Do ano passado, pai? Do ano passado já me basta ter que continuar a levar com o bicho que ninguém vê, mas que toda a gente sente.
13: Pois é. Tu nem os namorados guardas de um ano para o outro. Calculo como te deve ser difícil seres obrigado a aturar este bicho que já vem do ano passado.
0: Zezinho, aguenta lá os teus apartes durante um bocadinho, tá bem? Porque o pai precisa de ver o que é preciso para as férias, que é para ele fazer as contas dele, tá bem?
14: Oh, mulher, as contas estão feitas e mais que feitas. Será que tu não ouves rádio nem vês televisão? Será que tu não sabes o que é que se passa?
0: Onde? No Benfica?
14: No país, mulher. A situação em que estamos, causada pelo convite do Covid, temos que cortar, mulher.
2: Ah, mal. Ah, isto não está a cheirar nada bem.
13: Oh, mana, agora não fui eu.
2: Bom, bom, como está a cheirar agora? É que não vamos ter férias nenhumas, é o que é?
14: Calma, calma. Também não é preciso ser assim tão alarmista e pessimista, porque a situação é péssima, mas não é má. Vamos fazer férias, pois. Só que não podem ser iguais às do ano passado, por causa da pandemia que nos arrebentou com a economia. Temos que pensar numas férias dentro das atuais possibilidades e sem despesas supérfluas, não é?
2: Ok, ok. Mas nem aquele biquíni que eu queria.
13: Aí está aquilo a que se pode chamar de supérfluo. O biquíni custa 100 euros. E iríamos ficar 100 euros.
2: E depois?
13: Depois aquilo, nem o supérfluo te tapa. Aquilo nem se vê. E vê-se tudo.
9: Assim? Assim, assim. E tu também podes dizer adeus à trotinete.
0: Silêncio! Eu preciso de saber como é que vai ser, para saber como é que será. Então, homem, como é que são as férias afinal? Hã?
14: Eu estava à espera que alguém tivesse uma ideia. Porque com tantas ameaças de cortes, eu, sinceramente, não estou a ver nenhum sítio para onde a gente possa ir.
13: Posso falar?
0: Se tens alguma ideia, podes.
13: Vamos passar as férias com o pessoal do Bloco de Esquerda.
0: Com o pessoal do Bloco de Esquerda?
13: Sim, sim. Então não sabem que aquela malta diz que não aceita cortes?
2: Boa, boa. Para mim podem ser 2 milhões. Um par de milhões? Um par de milhões.
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0: Olá, Rica. Ontem à noite, enquanto estava a fazer o jantar, o meu filho chegou ao pé de mim e disse-me: Mãezinha, um dia quando eu trabalhar, quero-te ajudar com a comida e com as despesas da casa. Ai, querida, até me vieram as lágrimas aos olhos com tanta ternura.
2: Não é caso para menos, Rica. Que idade tem o seu filho?
0: Vai fazer 38 aninhos, Rica. Oh, está um calmeirão.
12: Ah!
17: Ai, Rica, conte-me tudo, tudo sobre aquele empresário que acabou de conhecer.
2: Ai, querida, só gostava de saber se existe algum homem que convide uma mulher para sair sem ser com o objetivo de a levar para a cama.
17: Ai, olha, eu conheço pelo menos um, Rica.
2: Quem é, querida?
17: O meu marido.
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14: Amorzinho, tens o dedo indicador da mão direita com arrecifes na unha.
2: Não te preocupes, amor. Isto é de jogar na raspadinha.
14: E sai-te alguma coisa, meu torrãozinho de açúcar?
2: Sai. Quando limpa a unha.
22: Então, Miraldina, o que querias falar comigo?
17: Olha, só te queria dizer que a casa ficou vazia desde que foste embora.
22: Pois. Queres que volte?
17: Não. Quero que devolva.
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28: Seis horas. Bom dia.
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0: Senhor caminha constantemente ao encontro do mundo.
1: Bom dia.
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2: E no início de mais um dia, vamos acompanhar a oração da manhã. 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
3: Muito bom dia, queridos ouvintes da Rádio Onda Livre. Sejam bem-vindos à oração da manhã. Bom dia, Sr. Alberto.
4: Bom dia, Sr. Padre.
3: Bom dia, Sr. Marita.
5: Bom dia, Sr. Padre e companhia.
3: E companhia,
4: com mais alegria.
3: Com mais alegria. Então vamos lá rezar. Hoje é segunda-feira, temos que vencer a preguiça, não é?
4: Claro.
5: Com a oração.
3: Isso mesmo. Não ia com pau de carvalho, isso é com oração, isso mesmo. Em nome do Pai, do Filho e do Espírito Santo.
5: Amém.
3: A graça de nosso Senhor Jesus Cristo, o amor do Pai e a comunhão do Espírito Santo estejam convosco.
4: Bendito seja Deus que reuniu no
5: amor de Cristo.
3: Bendito que vem em nome do Senhor para salvar o seu povo.
4: O sol nascente que vos ergueis por sobre nós, mortais, iluminai os cegos de nascença.
3: Na luz do vosso rosto.
4: Vinde, Senhor Jesus, estrela da manhã, cantamos a vossa vinda gloriosa.
5: Pascal Cordeiro, que em vosso sangue resgatais do exílio, reconduzindo as almas desgarradas à terra prometida. Vinde, Jesus, pastor das águas vivas, cantamos vossa vinda gloriosa.
3: Deus bendito, em quem o Pai eterno se compraz, vós nos viestes batizar, morrendo por todos nós outrora. Vinde, Jesus, divino Rei dos Justos, cantamos vossa vinda gloriosa.
4: Rochedo novo, donde dimana a vida como um rio, vós nos viestes saciar a sede, abrindo o coração. Vinde, Jesus, divina fonte clara, cantamos a vossa vinda gloriosa.
3: Mostrai-nos, Senhor, a vossa misericórdia.
4: Mostrai-nos, Senhor, a vossa misericórdia.
3: Tendo compaixão de nós, Deus do Universo, e mostrai-nos a luz da vossa misericórdia.
5: Infundi o vosso temor sobre todas as nações que não vos procuram.
4: Para que vos reconheçam como o único Deus verdadeiro e proclamem as vossas maravilhas.
3: Levantai a vossa mão sobre o povo, os povos estrangeiros, para que vejam o vosso grande poder.
5: Assim como diante deles mostraste em nós a vossa santidade, assim também diante de nós mostrai neles o vosso poder.
4: Para reconhecerem como nós reconhecemos que não há outro Deus senão vós, Senhor.
3: Renovai os vossos prodígios e fazei novos. Renovai os vossos milagres e fazei novos prodígios. Glorificai o poder do vosso braço.
5: Reuni todas as tribos de Jacó e dai-lhes de novo herança, como no princípio.
4: Tende compaixão do povo chamado pelo vosso nome, Israel, que chamaste primeiro primogênito.
3: Tende misericórdia da vossa cidade santa, de Jerusalém, o lugar onde habitais.
5: Enchei Sião com a fama das vossas obras e o vosso povo com a glória que vos pertence.
3: Glória ao Pai,
4: ao Filho e ao Espírito Santo,
5: como era no princípio, agora e sempre. Amém.
3: Mostrai-nos, Senhor, a vossa misericórdia.
4: Quando apareciam as vossas palavras, eu tomava-as como alimento. A vossa palavra era o encanto e a alegria do meu coração, porque fui chamado com o vosso nome, Senhor, Deus dos exércitos.
3: É quando a nossa vocação entra em crise, e todos temos esses momentos de crise, e faz parte da caminhada a crise vocacional. Aqui eu falo vocacional porque fui chamado, o Jeremias foi chamado e entrou em crise. E nestes momentos críticos não há como lembrar os momentos bons, não há como lembrar que o Senhor, quando eu aparecia as vossas palavras, eu tomava-os com alimento, era o entusiasmo inicial, a vossa palavra era o encanto e a alegria do meu coração. Era e quer que continue a ser. Eu vou afirmar isso. Mesmo quando não sentimos nada, mas afirmámo-lo com fé, eu quero que a tua palavra continue a ser a alegria do meu coração. Quero seguir-te, embora neste momento parece que me apetece outra coisa qualquer, não é? Mas, Senhor, estou aqui para te seguir, para te amar, e por isso a oração é fundamental, e por isso Ele faz isto em oração. Quando apareciam as vossas palavras, eu tomá-las. E nunca devemos deixar de rezar nesses momentos mais críticos, embora sejam áridos, embora não sintamos nada, embora não sei o quê, mas vamos da fé. Eu acredito, embora não sinto, mas acredito. Então que esta leitura nos ajude para que permaneçamos firmes na fé e no chamamento a fomos chamados e sejamos fiéis até ao fim.
4: Assim seja.
3: Aclamai, ó justos o Senhor, os retos de coração devem louvá-lo.
6: Aclamai, ó justos o Senhor, os retos de coração devem louvá-lo.
3: Cantai-lhe um cântico novo.
6: Os retos de coração devem louvá-lo.
3: Glória ao Pai, ao Filho e ao Espírito Santo.
6: Aclamai, ó justos o Senhor, os retos de coração devem louvá-lo.
3: Demos graças ao nosso Salvador, que fez de nós um povo de reis e sacerdotes para oferecermos sacrifícios agradáveis a Deus. Invoquemo-lo dizendo: conservai-nos, Senhor, no vosso serviço.
7: Cristo sacerdote eterno, que nos fizestes participar do vosso sacerdócio, ensinai-nos a oferecer sempre sacrifícios espirituais agradáveis a Deus.
8: Conservai-nos, Senhor, no vosso serviço.
4: Aumentai em nós os frutos do vosso Espírito: paciência, bondade e amabilidade.
8: Conservai-nos, Senhor, no vosso serviço.
5: Dai-nos a graça de vos amarmos sobre todas as coisas e de vos glorificarmos com as nossas obras.
8: Conservai-nos, Senhor, no vosso serviço.
4: Ajudai-nos a procurar sempre o bem dos nossos irmãos, para que alcancem mais facilmente a salvação.
8: Conservai-nos, Senhor, no vosso serviço.
3: Pedimos por todos aqueles que estão em crise vocacional, seja os padres, seja religiosos, seja cristãos, seja os casais, para que encontrem sempre na oração, nunca deixem de rezar, para que o Senhor seja sempre a sua força neste momento de tribulação, e que nós nunca deixemos de rezar, mas que invoquemos sempre o Senhor que está sempre connosco.
8: Conservai-nos, Senhor, no vosso serviço.
5: Senhor, vos pedimos que aumenteis em nós a fé, a esperança e o amor fraterno, para assim nos podermos encontrar e ajudar como irmãos.
8: Conservai-nos, Senhor, no vosso serviço.
3: Não deixamos de invocar o Senhor neste momento de tribulação do mundo inteiro, para que concedas o dom da paz aos homens. Oremos.
8: Conservai-nos, Senhor, no vosso serviço.
3: Pai nosso, que estais nos céus, santificado seja o vosso nome.
8: Venha a nós o vosso reino, seja feita a vossa vontade, assim na terra como no céu. O pão nosso de cada dia nos dai hoje. Perdoai-nos as nossas ofensas, assim como nós perdoamos a quem nos tem ofendido. E não nos deixeis cair em tentação, mas livrai-nos do mal.
3: Senhor Deus Todo-Poderoso, que nos fizeste chegar ao princípio deste dia, salvai-nos com o vosso poder, para que, livres de todo o pecado, as nossas palavras, pensamentos e ações sigam sempre o caminho dos vossos mandamentos. Por nosso Senhor Jesus Cristo, vosso Filho, que é Deus e convosco e reina na unidade do Espírito Santo por todos os séculos dos séculos.
9: Amém.
3: O Senhor esteja convosco.
9: Ele está no meio de nós.
3: Abençoe-vos o Deus Todo-Poderoso, Pai, Filho e Espírito Santo.
9: Amém.
3: Bendigamos o Senhor.
9: Graças a Deus.
10: O anjo do Senhor anunciou a Maria.
3: E ela concebeu do Espírito Santo.
10: Ave Maria, cheia de graça, o Senhor é convosco. Bendita sois vós entre as mulheres e bendito é o fruto do vosso ventre, Jesus.
9: Santa Maria,
3: Mãe de Deus, rogai por nós, pecadores, agora e na hora da nossa morte. Amém.
10: Eis a serva do Senhor.
3: Faça em mim segundo a vossa palavra.
10: Ave Maria, cheia de graça, o Senhor é convosco. Bendita sois vós entre as mulheres e bendito é o fruto do vosso ventre, Jesus.
9: Santa Maria,
3: Mãe de Deus, rogai por nós, pecadores, agora e na hora da nossa morte. Amém.
10: O Verbo divino encarnou
3: e habitou entre nós.
10: Ave Maria, cheia de graça, o Senhor é convosco. Bendita sois vós entre as mulheres e bendito é o fruto do vosso ventre, Jesus.
9: Santa Maria, Mãe de Deus, rogai por nós, pecadores, agora e na hora da nossa morte. Amém.
10: Rogai por nós, Santa Mãe de Deus,
9: para que sejamos dignos das promessas de Cristo.
10: Infundi, Senhor, a vossa graça em nossas almas, para que nós, pela anunciação do anjo, conhecemos a encarnação de Cristo, vosso Filho, pela sua paixão e morte na cruz, alcancemos a glória da ressurreição. Por Cristo, Senhor nosso.
9: Amém.
10: Glória ao Pai, ao Filho e ao Espírito Santo.
9: Como era no princípio, agora e sempre. Amém.
10: E as almas dos fiéis defuntos, pela misericórdia de Deus, descansem em paz.
9: Amém. Desejamos a todos um bom dia. Agradecemos a Dona Ana, que estava connosco, mas não podia estar aqui perto e agora juntou-se a nós.
11: Novamente. Nossa,
9: novamente. Um bom dia a todos e até amanhã, se Deus quiser.
11: Amanhã, se Deus quiser. Tudo bom para todos.
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5: São 7 horas.
6: Bom dia.
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9: Atualizamos a informação regional com a jornalista Maria João Canatas.
10: Continua a onda de calor no nordeste transmontano e no país. Hoje o distrito de Bragança está sob aviso vermelho devido às altas temperaturas. Vila Real está sob aviso laranja. Terminou ontem a Feira de São Pedro em Macedo Cavaleiros. A organização faz um balanço positivo desta edição, como a melhor de sempre, assim como os expositores. No sábado foi inaugurada a exposição Ritos e Rituais, que se trata de uma coleção privada de Nuno Gonçalves, que vai estar patente até ao próximo dia 31 de agosto no Centro Cultural de Macedo Cavaleiros. O distrito de Bragança está hoje sob aviso vermelho devido à onda de calor que o país atravessa e à persistência de valores extremamente elevados da temperatura máxima, alerta o Instituto Português do Mar e da Atmosfera, o IPMA. O aviso vermelho é o mais grave da escala. Em Macedo Cavaleiros, a temperatura máxima deverá chegar aos 41 graus, enquanto que a mínima se mantém elevada nos 19. Já o distrito de Vila Real está sob aviso laranja, com a máxima a poder atingir os 39 graus na capital do distrito. Dois jovens ficaram feridos na madrugada deste domingo, em Macedo Cavaleiros, durante as festividades de São Pedro, na sequência de um episódio de violência numa rua próxima do recinto do Parque Municipal de Exposições, na rua Senop. Os dois jovens, com cerca de 20 anos, apresentavam ferimentos nas costas provocados por um objeto cortante. Também uma mulher de 46 anos ficou ferida na sequência deste episódio, de acordo com informações recolhidas com o comandante dos Bombeiros Voluntários de Macedo Cavaleiros, João Venceslau. A ocorrência foi registada por volta das 5h17 da madrugada de sábado para domingo. Depois de uma primeira triagem no Hospital de Macedo Cavaleiros, as vítimas foram encaminhadas para o Hospital de Bragança. As circunstâncias do conflito permanecem ainda por esclarecer. Um homem de 22 anos sofreu ferimentos graves na sequência de um despiste com uma moto que conduzia na manhã deste domingo na estrada municipal que liga Mirandela a Sucens, confirmou fonte dos bombeiros locais. A vítima foi transportada à urgência do hospital local, mas dada a gravidade dos ferimentos, traumatismo craniano, vai ser evacuada de helicóptero para uma unidade hospitalar do Porto, acrescentou a mesma fonte. No entanto, dado que o helicóptero do Hospital Mirandelense não tem condições para aterragem de meios aéreos, o heli do INEM, sediado em Macedo Cavaleiros, aterrou no campo de jogos da Reginord e aguardava que a vítima fosse transportada de ambulância entre o hospital e aquele relevado sintético. O alerta para esta ocorrência foi dada por populares às 8h38 da manhã, tendo sido acionados para o local 7 operacionais dos Bombeiros Voluntários de Mirandela, com apoio de 2 viaturas. A GNR também esteve no local a tomar conta da ocorrência. Não são ainda conhecidas as circunstâncias em que aconteceu este acidente. Chegou ao fim a 41ª edição da Feira de São Pedro em Macedo Cavaleiros. A organização faz um balanço positivo dos 6 dias de certame que decorreram no Parque Municipal de Exposições este ano no novo formato repartido por 2 fins de semana. A feira foi organizada em conjunto pelo município de Macedo Cavaleiros e pela Associação Comercial, Industrial e Serviços de Macedo Cavaleiros com orçamento de 450 mil euros. Para a autarquia, a aposta no novo formato foi uma mais-valia e permitiu bater o recorde de bilheteira, sustentou o presidente da Câmara, Sérgio Borges.
6: bastante positivo. Aliás, as pessoas que vieram à feira, vieram a este certame e puderam assistir nestes dois fins de semana, viram a forte adesão que teve esta 41ª Feira de São Pedro, e penso que ficará na memória como uma das melhores edições de sempre. Deixa-me-vos dizer, foi uma feira mais moderna, mais dinâmica, mais empresarial e com uma enorme adesão do público, como se verificou, aliás, mesmo hoje domingo, que é a parte dedicada às crianças. Temos aqui bastantes visitantes, o que só demonstra realmente que esta aposta foi uma aposta ganha.
10: Também o presidente da Associação Comercial, Paulo Moreira, salientou que o certame está a ganhar cada vez mais notoriedade nesta edição que assinalou os 40 anos da Feira de São Pedro.
11: A Feira de São Pedro, de facto, continua viva, continua com dinâmica e com potencial. Eu acredito cada vez mais na Feira de São Pedro, independentemente do modelo que possa acontecer, acredito que seja uma Feira de São Pedro cada vez mais compacta, mais de crescimento, que envolva aqui empresas com bastante inovação, que consiga trazer cada vez mais empresas que fixem aqui também neste território algum investimento e que possam promover também esse produto e os produtos que os trazem e que os demonstram, e ao mesmo tempo também agradecer a eles, aos expositores, porque de facto são eles os principais responsáveis desta feira correr bem e desta feira não ter percalços ao nível da exposição e ao nível de toda a organização que é feita.
10: O certame contou com a participação de cerca de 120 expositores. Cristina Neto, que representa uma empresa de energia e participa pela segunda vez na feira, sublinha que a alteração do formato foi, no seu caso particular, bastante vantajosa.
12: Para nós, publicidade, fazer publicidade, acho que está muito bom, não temos nada a dizer, está ótimo, mas eu... É assim, aquilo que eu vejo nos expositores que estão aqui para fazer negócio, nós é mais publicidade para depois as pessoas irem à loja, saber onde é que é a loja e publicitar. Mas esta modalidade, para mim, não vou dizer que, é muito bom. Esta interrupção, estes fins de semana, é muito bom, porque para quem trabalha, como nós, é muito bom.
10: Orlando Barbosa, proprietário de uma empresa de carpintaria de Braga, participa há 4 anos na feira e destaca os resultados positivos ao nível dos negócios que consegue concretizar ao longo de um período mais alargado.
13: Isto é assim, o formato em si foi novidade, é um facto. Para mim propriamente não é dos piores, ou seja, como tenho fábrica e a gente temos que disponibilizar mais tempo no formato anterior, a semana toda e os fins de semana assim. Assim diverte-nos um pouco mais. A nível de resultado, pá, nós provavelmente ao longo do ano, ou seja, de intervalo de feira a feira, que a gente vai recolhendo os frutos, os resultados propriamente de que temos no stand. Este ano... ou seja, a gente não pode ter uma conclusão muito precisa, mas não foi dos que mais contactos fizemos, mas no ano passado também não foi e foi o que mais resultado tivemos.
10: Também Armindo Rodrigues participou pela primeira vez com stand de artesanato e enaltece o balanço positivo da feira ao nível das vendas.
14: É positiva, eu nunca pensei, pela primeira vez, que nunca pensei que tivesse tanto impacto. Como é que é dizer, portanto, a venda dos meus candeeiros, feitos artesanalmente, nunca pensei que tivesse o impacto que teve.
15: Há muitas pessoas a procurar este artigo?
14: Sim, há muita gente a procurar e muitas que não procuram acham um trabalho interessante e um trabalho bonito que eu aqui tenho.
10: Este ano o espaço da restauração ganhou uma nova vida com uma decoração mais alusiva aos santos populares. Marisa Alendouro, que participou pela primeira vez no certame, faz um balanço positivo.
16: Surpreendeu-nos muito pela positiva. Não trazíamos muita expectativa, também não sabíamos como é que era. Foi a primeira vez que viemos para aqui e o balanço tem sido muito

0: formato da feira, sim, que era a semana, porque servíamos mais grupos de amigos, mais familiares, muita gente vinha passear só. E opa, neste momento, pronto, já é o fim de semana dos espetáculos, não é? E claro que, opa, lógico que trabalhamos muito bem, trabalhamos, sim, lógico que sim.
1: A Feira de São Pedro começou no passado dia 27 de junho e terminou no domingo. Este ano o programa contemplou também um espetáculo direcionado para as crianças num formato familiar com os heróis do Canal Panda. A ideia de realizar a exposição Ritos e Rituais partiu de um episódio caricato. Uma máscara estava a servir de calço debaixo de uma pipa numa adega em Vilarinho dos Galegos, no concelho de Mogadouro. Foi a partir desse momento que Nuno Gonçalves decidiu começar a reunir um espólio que se transformou numa mostra com mais de 100 máscaras de quase 30 artesãos. Ritos e Rituais pretende dar a conhecer ao público as diversas festividades cíclicas de inverno no Nordeste Transmontano, bem como cultos ancestrais e milenares, começando com a Festa da Cabra e do Canhoto, terminando com a Quarta-feira de Cinzas. A exposição está patente deste sábado no Centro Cultural de Macedo Cavaleiros. O colecionador privado sublinha que, além deste objetivo, a exposição reúne verdadeiras peças de arte.
2: Uma homenagem que quero fazer aos artesãos, e sejam os artesãos da madeira, os das latas, o artesã ainda, mulher, do lenço e do crochê, que também aparecem aqui, e depois passar para outra parte mais cultural, que é porque é que nós festejamos determinadas ocasiões em determinados dias. E reparamos que as festividades que temos hoje, nomeadamente do Natal, correspondem, e do início do ano, correspondem muito delas às tradições que acompanhavam estas máscaras com as festas dos rapazes.
1: O trabalho começou há vários anos e tem sido itinerante, percorrendo diversas localidades do país, mas também várias universidades espanholas, como Salamanca, Zamora, Valladolid e Cáceres. A exposição tem o cunho científico da Academia Ibérica da Máscara e conta com a colaboração da AECT do Euro na sua divulgação. As duas entidades vão lançar em breve um catálogo digital da mostra, como explica o presidente da Academia, António Tisa.
3: Nomeadamente a elaboração do catálogo, que neste caso não está impresso, não vai ser impresso, mas já está elaborado digitalmente, ou seja, poderá ser visualizado e consultado através do código QR que vai ser colocado por aí na exposição.
1: A inauguração do Centro Cultural de Macedo Cavaleiros contou com a presença do presidente da autarquia, Sérgio Borges, que destaca a representação dos caretos de Pudense e das Arcas numa ligação importante ao território.
4: Em relação a máscaras, temos bastante tradição e bastante património. Estamos a falar, obviamente, não só dos caretos de Pudense, mas também de Mursós, também das Arcas, só no que concerne aqui ao nosso concelho, e mesmo em termos do distrito, que esta coleção, e depois o colecionador, o proprietário da exposição pode dizer melhor do que eu, abarca aqui estas máscaras de todo o distrito, e obviamente nos diz muito, porque realmente fala da nossa terra, da nossa tradição, do nosso património. Por isso achamos por bem trazê-la aqui ao Centro Cultural, para realmente todos os macenses e todos aqueles que nos visitarem poderem ter acesso a esta coleção.
1: A exposição está patente até ao dia 31 de agosto. Em outubro, a mostra segue para a Universidade de Madrid.

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2: São 8 horas. 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

0: Olá, muito bom dia! Bom dia, alegria! Sejam bem-vindos a esta edição do nosso Bom Dia da Amizade. Para participarem, só tem que marcar o 2784283766. 2784283767. É sempre com muita alegria que estou na sua companhia. Sejam então todos bem-vindos a um bom despertar. Uma boa segunda-feira, uma boa semana. E eu vou já cumprimentar alguém. Bom dia, alegria.
1: Bom dia, Carla.
0: Olá, bom dia. Então como é que está?
1: Está tudo fino. E então para o São Pedro.
0: Olha, o São Pedro acabou ontem.
1: Pois, mas foi bonito, não é?
0: Foi bonito, pois claro.
1: Pois, foi... então já foram tudo bem.
0: Foi bonito, foi muito trabalhinho, mas pronto, olha, já terminou.
1: Pois, tem que ser, Carla.
0: O que é bom acaba rápido, não é?
1: Sim, sim.
0: E por aí, está tudo bem, amigo Humberto?
1: Está tudo fino, está bem muito frio.
0: Pois, e aqui também. Não sei como é que vamos fazer, já trouxe uma mantinha e tudo.
1: Sim, sim, e eu ando um bocadinho de alavioli alta.
0: Meu amigo, vamos lá, bom dia.
1: Bom dia, vai apanhar o primeiro terreno, toda a família, para o outro Leandro, vai para o meu amigo Joel, companheira Ângela, vai para o João Morano do Alto Cunho, toda a família, vai para a minha amiga Sara do Povo, minha Alice, vai para o nome do meu tempo, toda a família, a melhor comunidade para mim, vai para a Manuel, para o meu Bonatinho. Vai para o Marcelo Hidado, dos pais, vai para o Frente dos Santos, toda a família, vai para a Dona Alice e para o Palé, vai para a Fátima Pastor e toda a família, melhor para a Fátima, vai para o Marco da Sobreira e toda a família, para o Zé Cabalheiro, vai para o Ricardo da Força por toda a família, para o Fernando da Paróquia e toda a família, para o Manel Almander e toda a família, para o Juninho e para o marido, para a Filomena e para o marido, para o Justinho e para a Mãe, melhor para a Mãe, para o José para a Nazaré, para o Simão de Carmesã e toda a família, melhor para o Simão. E vai para a Lizinha e para a Juninha, para todos que estão a ouvir, todos os pastores, todos que trabalham na Ronda Livre, e para a Carla com bom dia.
0: Da minha parte, então, muitíssimo obrigada. Um beijinho para si e um bom dia.
1: Um bom dia para a Carla.
0: Obrigada, bom dia.

0: E seguimos já a cumprimentar mais alguém. Bom dia, alegria.
1: Bom dia, gentileza.
0: Olá, meu cavalheiro, então que tal?
1: Sempre assim, nunca mais mal, fugindo do seu amiguinho.
0: Ele anda poderoso.
1: Anda desastrado.
0: Anda, e ele anda a mostrar a sua força.
1: Que gasta a lenha toda agora que não deixo para o inverno.
0: No inverno também combinha um bocadinho. Está tudo bem, não está, amigo cavalheiro?
1: Está tudo bem.
0: Então o que é que nos traz hoje?
1: Eu trago uma espécie de romance atrapalhado.
0: Então vamos lá ouvir.
1: Quero ser o teu docinho que tu moras, tu molhas no café. Ai, ai, ai. Ei, ei, ei. Quero ser o teu chocolate que tu gostas de trincar. Ai, ai, ai. Já não consigo falar. Quero ser o teu açúcar que tu metes no café. Ai, ai, ai. Beijinho dado com ferro. Quero ser o teu... Ai, maçã. Que ao café tu vais comer. Ai, ai, ai. Não me faças derreter. Quero ser o teu amor de manhã à noitinha. Ai, ai, ai. Deitadinho na caminha. Quero ser o teu amor, a todos faço inveja. Ai, ai, ai, casadinhos na igreja. Quero ser o teu amor, aquele que não tiveste. Um amor como o meu, tu nunca me mereceste.
0: Ora, muito bem. E está tudo?
1: Está tudo.
0: Então vamos ao bom dia.
1: O bom dia é para o seu Fred, para a dona Beatriz, para o Mário, para a sua... A Soledade, Dona Gina, São José, filhos Nora e Netinha, Fernando da Porta, esposa, filhos, mãe e mãe Nazaré, para os pastores, para os imigrantes, para os Ventinhos, para a Fatinha, Julinha, Luizinha, Isolino, Celinha, Gracinha, Humberto, Isabel, Hilda, Simão, Avílio, Justino, Manuel, Artur e todos os ouvintes e participantes, um abraço ao Rui, beijinhos à Carlinha. E um bom dia, cuidado com o sol. Até à próxima, se Deus quiser.
0: Obrigada, amigo cavalheiro. Um beijinho para si também. Passe uma boa segunda-feira.
1: Obrigado, igualmente.
0: Obrigada, bom dia.

0: E vamos já cumprimentar mais alguém. Bom dia, Alegria.
1: Bom dia.
0: Olá, amiga Adélia, então que tal?
1: Nós temos mais uma manhã a ouvir a Carla e tenho aqui um poema pequenino que é A Santa Teresinha do Menino Jesus.
0: Então, força.
1: Santa Teresinha do Menino Jesus, faça pequenas coisas e faça-as com amor, com muito amor. É só o amor que me importa. Amém. E o amor, sem amor, não há nada. E a amizade e o amor é uma coisa que não se compra. E um bom dia para todos e para toda a minha família em geral, não esquecendo ninguém. E para quem está a ouvir, e até amanhã, se Deus quiser, até logo.
0: Muito obrigada, amiga Adélia. Um beijinho grande para si também. Passe um bom dia.
1: Bom dia, obrigada igualmente.
0: Obrigada, beijinhos.

0: Passam 25 minutos das 8 da manhã. Cumprimento já mais alguém. Olá, bom dia.
1: Bom dia, simpatia.
0: Olá, meu amigo. Então, como está?
1: Tudo bom, tudo bom.
0: Está tudo porreiro?
1: Porreiraço.
0: Ótimo, já anda a passear as meninas, não é?
1: Que remédio, tens de sair cedo, até porque está a pôr-te cedo, porque está um calor à cabo delas.
0: Sim, sim, à tarde não podem andar, que está um calor.
1: Ontem foi demais.
0: Ontem teve bastante, bastante quente, é verdade.
1: Sim.
0: Teve bastante. Meu amigo Fernando, vamos lá ao bom dia.
1: Bem, bom dia aí para a dona Adélia. Falou muito bem e disse a verdade. Um abracinho para ela. Ela e para a mãe. Bem, um abraço para o José Cavalheiro, que também nos alegra com as brincadeiras dele. Um abraço. Vai um abraço também para o amigo Humberto, para a Rivalonga, vai para a dona Noémia, para a dona Manuela, para a Fátima Pastora, as melhoras, para a dona Célia, olha, para toda a gente que participa, que escuta a rádio, isto é tudo, até logo, um abraço.
0: Muito obrigada, amigo Fernando, um beijinho grande para si também, passe um bom dia.
1: Igualmente para si também.
0: Obrigada, beijinhos.

0: Seguimos já a cumprimentar mais alguém. Bom dia, Alegria.
1: Ai, então bom dia, minha menina.
0: Olá, bom dia.
1: Então, é que já foi a minha mãe festa.
0: As festas já acabaram já.
1: Olha, pois então, eu pensei que a menina estivesse lá dormindo no palco à espera de outra noite.
0: E olha, eu dormia lá.
1: Pois então, ali era um hotel estrelado.
0: E que bem que era, ao menos havia um fresquinho.
1: Não, ai, menina, não me diga de angústia. Essa cantiga está ali do meu... Olha, eu também dormi no sofá. E agarrado a um saco de gelo.
0: Então tinha assim tanto calor?
1: Ai, Jesus, menina. Mas um saco de gelo grande, agarrei um saco assim plástico, enchei, embrulhei numa toalha. E depois agarrei mais ao saco de gelo, menina, porque senão não podia dormir.
0: Pronto, olha. E dormiu fresquinha?
1: Ai, pois depois assim já me consolei, canário. Então assim, ai, assim, menina da minha idade. E ponho o gelo, então assim, um saco grande, assim, embrulhado numa toalha. Olha, a gente assim dorme fresquinha, menina. Mas depois entrou um guitarrista durante a noite. Cantava-me tanto aos ouvidos, olha. Alventei-me, tirei-lhe tantas palitadas com a chanca. Sabe o que é uma chanca?
0: Sei.
1: Levou tantas chineladas que até os maguei, canário. Olha, vai lá tocar para o outro lado.
0: Pronto, e lá foi ele.
1: E lá foi ele. Porque este fim de semana, sabe o que fez a velha? Olha, eu fui a ver os motados e a merendela. Olha, erguei, dei dois molhos a um da mota. Atirei com ele para o chão, alargar suas saias, carrando-me em cima da moça e fui. E ele ficou assim a fazer as negras com o braço. Então isso pode lá ser, até uma velha não pode também andar de moto.
0: Eu acho que pode.
1: Mas então assim, quem não tem moto arranja logo, foi o que eu arranjei, foi logo, pois então.
0: Pois claro, nem que seja a dos outros, não é?
1: Ai, eu arranjei a moto à castada. Pronto, ele o rapaz ainda lá deve estar com o cu no chão a saber quem é que lhe levou.
0: Deus me livre, você é perigosa.
2: Bom dia, cara.
0: Bom dia, Luísa, tudo bem?
2: Tudo bem, tudo bem, tudo. Agarrado ao gelo.
0: Pois, depois a corda é molhada.
2: Não.
0: Olha que o gelo não dura tudo, toda a noite.
2: Olha, isso é realmente os sacos, eu meti três sacos, se rasgam, olha aí.
0: Lá aí é o estandarte.
2: O bom dia vai para a Adélia. Adélia, um beijinho, é isso mesmo. É também para o senhor José Cavalheiro. Para o senhor Fernando da Palarca, então, compadre, tem que ligar mais vezes. Para a Fatinha, para o senhor Humberto, para o senhor Isolino, e para a dona Gina, para a comadre, ai, para a comadre Alice, só assim é que sai o nome, senão não sai. Para o senhor Manuel Almendra, para o senhor Freitas, olha, é para todos, para não ficar ninguém de fora. Também para si, um bom início de semana, Carlinha. E agora veja se descansa um bocadinho, porque senão ali sempre a bombar, credo.
0: É, já dava, não já.
2: Agora eram 8 dias de férias.
0: Era, calhava bem.
2: E depois mais 8 para descansar das férias.
0: Era. E pronto. Beijinhas, Luísa. Bom dia. Tchau. Bom dia.

0: Já cumprimentar mais alguém. Bom dia, Alegria.
1: Bom dia, Alegria.
0: Olha, a nossa querida Celinha, bom dia.
1: Aqui está ela, bom dia, Carlinha linda.
0: Está linda, está boa, está maravilhosa.
1: Ai, a Carlinha está linda, está boa.
0: Você.
1: Eu também estou voltando. Olha, no inverno estou mais bonita, estou mais branquinha. Agora com o calor a gente transpira, não estamos tão visíveis.
0: Ai, não me diga.
1: O nosso visual transforma-se.
0: Ah, pronto.
1: É muito... Olha, eu gosto muito do solinho, mas tem que estar naquela temperatura média. Isto é, ai Jesus. Ai Jesus. Diz que os seres que nos querem também nos fazem sofrer.
0: Mais nada, pois é.
1: Aí está.
0: Amar é sofrer.
1: É verdade. Olha, vamos cantar aqui uma cançãozinha antes de mais nada.
0: Vamos, pois claro.
1: Então vá, vamos ver como interessa aqui o sistema.

0: Acabou.
1: Que lindo, sim, senhora.
0: Olha, aprendi outro dia nas redes sociais, ensaiei-a e aqui está esta a cantá-la.
1: Ah, grande mulher, assim de repente está feito.
0: É, isto assim é, ainda está melhor. Não, não andar aí com muitas charabelatas, porque olha, quanto mais se toca na tecla, mais ela se gasta.
1: Mas ela desafina.
0: Olha, o meu marido está-se a rir. Disse, está-se a rir ali. Um beijinho para o meu marido, que hoje está um bocadinho aí avariado, e um beijinho com muito carinho para ele e às melhoras. Então é assim, olha, um beijinho aí para a Dona Luísa, também para o Sr. Cavalheiro, e às suas brincadeiras, tanto da Luísa como do Sr. José Cavalheiro, também para o Sr. Humberto, para o Sr. Fernando da Palor, que é a Dona Nazaré, também para a Dona Alice, para a Dona Noémia, para a Dona Hilda de Valde Figueira, para a Maria Augusta de Infanes, para o Sr. Freitas, para o Sr. Mário, para a Dona Julieta de Sussais também, para a vozinha. Olha, para todas, todas, e para a Carlinha, um beijinho grande aí para o Sr. Rui Costa, e boa semana, e venha para a frente, que atrás vai gente, temos que ser valentes.
1: Mais nada, eu concordo consigo. Temos que ser valentes.
0: Um prazer falar consigo, Carlinha.
1: Beijinhos,
0: Bom
1: minha querida, é sempre muito bom ouvi-la. Obrigada.
0: dia. Igualmente, obrigada, deixa à vontade.
1: Beijinhos, bom dia.
0: Obrigada, beijinho.

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0: conseguimos já cumprimentar mais alguém. Bom dia, Alegria. Olá, bom dia.
1: Bom dia, Carlinha.
0: Bom dia, querida Alice. Então, que tal?
1: Eu estava a ver se alguém falava, pensava que não era para mim, meu filho. Desculpa.
0: Era para si, então.
1: Desculpa esta tua amiga, meu amor.
0: Está desculpadíssima.
1: Ah, pronto, muito obrigada, meu.
0: Nem nunca pensei que não a desculparia.
1: Deus me livre, era o que me faltava.
0: E então, como é que está a minha Alicinha?
1: Olha, cá estamos, meu amor, numa segunda-feira, início de semana, e já com aquele luzinho, e pronto, já estamos bem, graças a Deus, vamos andando.
0: Ele já anda aí.
1: Já, já. A velha que não me guarda um bocadinho de lenha para o inverno, que depois eu digo como é, gasta agora toda.
0: É, que é gasta agora toda que a gente faz as contas.
1: É, e ela está tão cara, meu filho.
0: Pois está, nada bem.
1: Poxa, Deus me ajude. Mas pronto. Olha, Carlinha, já acabou aí as festinhas, a ver se descansam um bocadinho, que bem precisam. Eu lá vos vejo nos vossos comentários, lá ponho um coraçãozinho, ou uma mãozinha, e olha, e mando um beijinho, e pronto.
0: E pronto, e que andamos assim nesta vida.
1: É, agora só para o ano, meu filho.
0: Ai, esta só para o ano, sim.
1: Pois, esta só para o ano, se Deus quiser. E teve muita gente, esteve muito bem, esteve sim, senhora.
0: Esteve muito bem, sim, senhora.
1: É, e houve coisas novas, que coisa que não havia, e olha, correu tudo bem, é o que interessa.
0: Sem dúvida, é verdade.
1: É.
0: Alicinha, vamos ao bom dia.
1: Olha, vai para os filhinhos e para a minha netinha, também andam todas cansadas. A minha netinha veio cá ontem, vieram cá jantar. Bom, encostou-se no sofá, ficou só a dormir, nem jantar nem nada. Pois, andou no parada.
0: É da festa também.
1: É claro, então, e ela não gosta nada, deve-se sair à pó, digo eu. Deve, deve. É, pronto, e vai então para o meu genro família dele, para toda a minha também em geral, com um beijinho para eles todos. Para a Noémia, com um beijinho também, para o Tó, para toda a família. Para a Manuela e para as meninas. E para o netinho, vai também para a Luizinha. Pois eu bem vi uma passar com o Baraceco no, entre o rabo, então era ela. Olha, ao menos ia à fresca. Um beijinho para ela. Olha, para os motares, não correu assim tão bem, coitados. Houve um acidente azul, olha, enfim. Que esteja melhor e que tudo corra bem. É aquilo que a gente quer a ele e a todos os doentes. Vai para o Freitas e para a Fatinha. As melhoras dela também, para a Celinha e para a Dona Beatriz. E obrigada, Celinha, por essa música que era muito bonita. Para o Sr. José Cabalheiro, para o José e para a Nazaré, para o Sr. João Rodrigues, para todos os imigrantes em geral que também precisam de uma forcinha para andarem por lá. Carlinha, olha bem, para o Sr. Isolino, olha bem para toda a gente que fala em mim no meu Pelé, porque é muita gente, a gente não pode falar neles todos, eles bem querem que falem no nome, são todos incluídos. Um beijinho muito grande para os pais, filha, para o Rui e para a mãe, e olha, boa continuação para todos, e uma boa segunda-feira, um bom início de semana para todos. Um beijinho muito grande, e até logo, meu amor.
0: Muito obrigada, igualmente para si, um beijinho, um bom dia, tudo bom, querida Alice.
1: Igualmente, é sempre um prazer falar com vocês. Gosto muito de vocês, amo-vos do coração. Um beijinho.
0: Obrigada, minha querida. Beijinhos, tudo bom, Alicinha.
1: Igualmente, meu amor.
0: Obrigada, tchau, beijinhos.
1: Tchau, tchau.
0: Vai voltar a ser verão. Terminamos então este Bom Dia da Amizade de hoje. Bilhetes de avião com duas... Às 9 da manhã estamos em simultâneo com as notícias da TSF. E eu volto depois com a manhã informativa. Continuo desse lado, um bom dia.

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0: comunicado o adiamento do calendário dos exames por causa dos problemas informáticos. No café duplo da TSF, esta manhã, Manuel Monteiro desdramatizou o caso, mas defende que o governo devia pedir desculpa.
1: Houve uma falha, é inquestionável, não devia ter acontecido, também é inquestionável, e o governo, quando falha, deve, com sentido de humildade, pedir desculpa. Penso que é algo que não fica mal a ninguém. Quando nós erramos, assumimos o erro e pedimos desculpa. Dito isto, está-se também, sob o meu ponto de vista, a gerar aqui uma tempestade. Estamos a falar de um atraso na vida das pessoas de 3 a 4 dias, sendo que, numa circunstância desses 4 dias, há um fim de semana pelo meio.
0: Manuel Monteiro, no comentário habitual do Café Duplo da TSF, também no mesmo espaço, a comentadora Paula Marques apontou falhas no processo, com críticas ao Ministro da Educação.
2: Parece que todas as reformas que o Governo se propõe neste momento falham, e eu acho que foi particularmente grave e deselegante a culpabilização que o Sr. Ministro faz de... Agora as famílias estão com a sua vida alterada, é natural, e que é imprudente as pessoas que têm filhos que concorrem ao ensino superior marcarem férias nesta altura. Não parece que seja a observação que o ministro, um governante, possa fazer.
0: São indicações deixadas por Paula Marques no espaço da opinião Café Duplo esta manhã na TSF. Durante o fim de semana, o Partido Socialista e também o Bloco de Esquerda exigiram pedir desculpa do Primeiro-Ministro em relação a esta matéria e também do Ministro da Educação, Fernando Alexandre. O Bloco veio também sugerir uma comissão parlamentar de inquérito para o que considera ser um caos no processo de realização dos exames nacionais.
3: Certava tudo alarmismo, chamou mentirosos aos professores, aos diretores das escolas. Passado 48 horas percebeu que estava o caos instalado, que era tudo insustentável, e alterou o calendário de exames. Qual é o problema de fundo que subsiste? O Sr. Ministro não esclarece qual é que é a empresa responsável pelo software. Foram gastos milhões de euros de dinheiro público, não se sabe com que empresa e para que efeito. Isto é gravíssimo. O país tinha um sistema estabilizado de correção da avaliação de exames, tinha os seus erros pontuais que eram imediatamente resolvidos, e o governo decidiu desmantelá-los e gastou milhões de euros em todo este processo.
0: Fabiano Figueiredo, o deputado único do Bloco de Esquerda durante o fim de semana, com uma sugestão de criação de uma comissão parlamentar de inquérito em relação à matéria dos exames nacionais. O tema vai a debate hoje no Fórum TSF com Manuela Cássio, mas na edição desta semana do Princípio da Incerteza, o programa da TSF e da CNN Portugal, Pacheco Pereira disse que saiu tudo errado e que está instalado um caos generalizado na avaliação das provas.
4: O ponto que para mim é mais grave é que não há nenhuma razão para divulgar que empresa o Ministério negociou com uma empresa. Essa negociação supostamente correspondeu às regras da contratação pública, portanto é suposto ter deixado um rastro administrativo. Porquê é que essa empresa está a ser protegida? E é evidente que na Assembleia da República, quando um deputado pergunta por essa empresa, tem que ter resposta. Porque em questões muito menos graves, a começar pela Spinão Viva e outras coisas, a pergunta sobre que empresas é que estavam envolvidas é relevante. Saiu tudo errado. Não havia nenhuma vantagem em ter aplicado isto, ainda por cima sem ter garantias de que o precedente seria corrigido. E agora espero que haja responsabilidade do ministro e que se saiba qual é a empresa. Saber qual é a empresa é muito relevante num mundo em que a transparência está na boca sempre toda a gente. Toda a gente quer transparência. Qual foi a empresa? Qual foi o contrato? Porquê é que ela foi escolhida? Qual é a sua responsabilidade? E o que é que vai acontecer depois deste caos?
0: Pacheco Pereira, no programa da TSF e da CNN Portugal, o Princípio da Incerteza, que pode ouvir na rádio hoje, depois das notícias da 1 da tarde e a qualquer hora em tsf.pt e também na aplicação da TSF para telemóveis Android e iPhone. Os serviços municipalizados de água e saneamento de Almada admitem que só no próximo ano seja possível normalizar na totalidade o abastecimento de água à população. Nos últimos dias têm sido muitas as populações que ficam sem água durante grande parte do dia. Este mês vai ser aberto mais um furo para reforçar o abastecimento à população, mas o certo é que o verão ainda agora está a começar e por isso as dificuldades vão continuar. É isso que conta à TSF o presidente dos SEMAS de Almada, Luís Palma.
5: Se estes investimentos forem feitos, se colocarmos estes furos de captação a funcionar e alargarmos a nossa capacidade de abastecimento nos reservatórios, o que estamos a viver hoje e que lamentamos, no próximo ano não ocorrerá.
2: Espera-se que a situação melhore a partir do final deste mês, mas no limite, eventualmente, só no próximo ano é que a situação estará resolvida.
5: O plano que está feito só nos irá dar resposta mais eficaz no próximo ano.
2: E já responderam à entidade reguladora das águas e resíduos?
5: Nós estamos em absoluto cumprimento de tudo aquilo que é de exigências legais e com as entidades reguladoras estamos em permanente contacto e, portanto, estamos a cumprir no quadro dos comunicados, dos avisos, da informação à população e, naturalmente, somos auditados por essas entidades e estamos a corresponder nesse quadro de legalidade.
2: E a Câmara está preparada para a eventualidade de ser processada ou, eventualmente, de indemnizar proprietários de estabelecimentos? Ou essa
5: quer
2: questão?
5: A Câmara Municipal de Almada, quer os SEMAS que fazem parte do universo da Câmara Municipal, estão a assumir e assumirão todas as suas responsabilidades nesta matéria.
0: O Presidente dos Serviços Municipalizados de Água e Saneamento de Almada, Luís Palma, entrevistado pela jornalista da TSF, Dora Pires, ele diz que para já está garantido o abastecimento de água aos lares, ao Hospital Garcia de Horta e também às clínicas de hemodiálise no Conselho de Almada, após dias de falhas no abastecimento a esta população de 200 mil pessoas. Luís Palma admite que a situação é complexa e delicada. O projeto piloto Multibanco Mais Perto começa hoje a chegar à freguesia de Tó, no Conselho de Mogadouro. Dentro da junta de freguesia vai existir uma máquina multibanco. Em Tó, os 210 habitantes tinham até agora de fazer 18 quilómetros para levantar dinheiro, José Milheiro.
6: É grande a expectativa em Tó. O presidente da junta de freguesia, Ricardo André Ramos Marcos, sente o pulso aos habitantes, na maioria idosos, que há muito tempo precisavam deste serviço.
7: Era um serviço que já vinha a ser solicitado por eles várias vezes, porque a população maioritariamente é acima dos 65 anos, que não tinham necessariamente que fazer uma deslocação, para poderem evitar uma deslocação, neste caso à cidade, só com o intuito de fazer um levantamento ou o pagamento de uma fatura, e então já a população está bastante expectante em relação a isso.
6: A freguesia de Tó, com acesso ao numerário, mas não é um acesso de 24 horas.
7: A máquina de banco, neste momento, nesta fase fundamental, ficará dentro da junta e depende sempre do horário de funcionamento da junta, do horário de atendimento. Terá que ser sempre um dos elementos da junta freguesia, não tem funcionários, terá sempre um dos elementos eleitos da junta a trabalhar com a máquina.
6: Ricardo André Ramos Marcos revela que foi mesmo preciso aprender a mexer na máquina.
7: Nós tivemos formação nesse sentido, para poder aprender a funcionar com o equipamento. Temos uma linha de apoio 24 horas, que podemos ligar a qualquer hora, e temos o nosso gestor também do equipamento, que trabalha diretamente connosco.
6: Estas são as contrapartidas que a junta de freguesia tem que dar para receber um multibanco. Agora, o que o autarca espera é que daqui a um ano a máquina possa ser instalada no exterior.
7: Espero bem que sim, tenho muito essa vontade e irei fazer de tudo para que o multibanco se mantenha e eventualmente até se torne, por assim dizer, mais autónomo depois da nossa freguesia. Que não seja necessário estar a junta de freguesia aberta para que possamos ter eventualmente até uma caixa multibanco exterior mesmo para uso 24 horas.
6: A esperança de Ricardo André Ramos Marcos de que o multibanco mais próximo não fique mais longe daqui a um ano.
0: José Milheiro, e o projeto multibanco mais perto, que vai alcançar 20 freguesias isoladas, das 30 que foram identificadas pelo Banco de Portugal como estando numa zona de cobertura crítica, 30 freguesias, 12 do distrito de Bragança, 8 em Vila Real. Esta

0: Castelo, relata à TSF 6 anos de falsas promessas do Ministério da Educação, que culminaram num concurso injusto.
1: Este governo, portanto, decidiu abrir este concurso que nada tem a ver com aquilo que foi prometido, que era a regularização dos vínculos precários. Este concurso é um concurso aberto a qualquer técnico que queira concorrer, mesmo que esteja externo às escolas. Cria uma incerteza e um sentimento de injustiça, até porque logo que, da forma como foi aberto, portanto, não foi transparente desde o início.
0: E mesmo que fiquem nos quadros, estes profissionais podem passar a receber menos.
1: A partir do momento em que deixámos a carreira de técnicos especializados, passaríamos à carreira de técnicos superiores e, segundo o governo, teremos que descer de escalão. Então, se nós estamos há 6, 10 anos a fazer uma determinada tarefa com um determinado salário, numa determinada posição, se nos vincularem, a ideia é subir e fazer progressão na carreira, não é andar para trás e começar ao nível dos estagiários.
0: O problema passa pela agregação de técnicos há vários anos nas escolas com aqueles que começaram recentemente. Uma questão apontada também por Magda Ferreira, uma psicóloga numa escola em Vila Franca de Xira.
2: O ministro colocou um concurso em que entra técnicos superiores que querem mudar de escola e entra também candidatos com ano zero de experiência. O que deveria haver era, há mobilidade, há técnicos interessados em ir para outras escolas, então vamos reorganizar. Vinculavam os técnicos precários, que já estão há N anos a contratos sucessivos. E depois então, se havia vagas ou havia necessidades de agrupamento, então contratava o externo.
0: A limitação do número de vagas abertas pelo Ministério da Educação pode também deixar psicólogos sem trabalhar no próximo ano.
3: A jornalista Mariana Caparica, que escutou também Sofia Ramalho, bastonária da Ordem dos Psicólogos, diz que há escolas em risco de começar o ano letivo sem profissionais que possam acompanhar os alunos.
4: O que está aqui em causa é a continuidade das intervenções e do apoio aos alunos e neste momento, portanto, o processo está previsto que seja concluído até ao final do mês de julho, mas depois há também ainda outros prazos para reclamação, etc. Para já, à cabeça, aquilo que nós podemos dizer é que isto não permite a preparação do próximo ano letivo, nem garante que no início de setembro estejam todos os serviços em pleno funcionamento.
3: Sofia Ramalho, bastonária da Ordem dos Psicólogos, que já solicitou uma audiência formal com o ministro Fernando Alexandre. Até agora o máximo que conseguiu foi uma conversa telefónica com a secretária de Estado da Administração Escolar. Portugal e Espanha vão defrontar-se mais logo pela terceira vez numa fase final de um campeonato do mundo de futebol, a segunda vez num jogo a eliminar. Espanha é campeã da Europa, Portugal ganhou a Liga das Nações Europeia precisamente frente à Espanha no ano passado. Para mais logo, Roberto Martínez, o selecionador português, poderá fazer ajustes no 11, António Botelho.
5: Roberto Martínez não deve mexer na equipa. Diogo Costa vai manter-se na baliza. Na linha defensiva, João Cancelo, Ruben Dias, Renato Veiga e Nuno Mendes. No meio-campo, Vitinha, João Neves e Bruno Fernandes. No ataque, Rafael Leão pela esquerda, Pedro Neto pela direita e Cristiano Ronaldo como ponta de lança. Esta deve ser a equipa inicial de Portugal. Ainda assim, Martínez pode fazer uma ou outra alteração, pode reforçar o meio-campo com Bernardo Silva ou mesmo reeditar a dupla João Félix e Ronaldo. O selecionador já disse como é que gostava de ver Portugal chegar.
6: Acho que precisamos da bola, precisamos de defender com bola. As duas equipas precisam ser muito boas sem bola, precisam de ajustar, de defender rápido as transições, precisa de personalidade para poder manter o nível, para poder manter todo o jogo todo, uma intensidade alta e poder utilizar a totalidade do grupo. Precisa frescura, precisa que os jogadores que entram do banco acrescentem e acho que é um jogo de personalidade para poder manter a ideia de jogo que as duas seleções temos.
5: Do lado da Espanha, Nico Williams recuperou o tempo e pode ser chamado ao 11 para defrontar Portugal.
3: As duas equipas gostam de bola, mas só há uma e por isso alguém vai ter de correr atrás dela. António Botelho vai estar a ver tudo em Dallas, é o enviado da TSF para acompanhar a seleção portuguesa e vai fazer o relato do Portugal-Espanha mais logo às 8 da noite. Neste jogo, antes deste jogo, Ronaldo confirmou que este é o último Mundial em que participa, mas também garante que mais logo não quer que seja o último jogo.

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1: Cada instante da sua vida é moldado pelo que fala. E não é à toa que muitos repetem que ter pensamentos positivos e palavras otimistas ajudam. Enquanto as palavras negativas, assim como os pensamentos negativos, encontram muitos obstáculos. Por isso, é possível entender aqueles que defendem que a palavra é uma grande arma. Sendo assim, fique atento. Cuidado com as suas escolhas, porque uma palavra mal colocada afeta os relacionamentos e a convivência. E aquela palavra dita no momento certo, com a intuação adequada, gera compreensão e torna-se uma mensagem poderosa de união entre as pessoas. Pense nisto e seja feliz.
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0: Olá, muito bom dia. Sejam bem-vindos à manhã informativa de hoje, segunda-feira, 6 de julho. Já sabem, então, até bem perto do meio-dia, estamos consigo na antena da nossa rádio. E como já é um hábito, abrimos sempre a primeira hora da nossa manhã informativa com a revista de imprensa. Comigo em estúdio já tenho a colega Maria João, muito bom dia.
1: Bom dia, Carlinha, tudo bem? Estás boa?
0: Cá estamos, olha, mais um dia que inicia com muito calor. Hoje vai ser um dia muito quente, estamos em alerta vermelho para esta região. Por isso, já sabe, beba muita água, evite as horas de maior calor, óculos de sol, chapéu e, acima de tudo, hidrate-se muito bem. E o resto eu depois vou dizendo, não é, Maria João?
1: É verdade.
0: Maria João, tu já tens aí as capas dos jornais todos para nos contar o que se passa em Portugal e no mundo. Suponho que hoje os jornais desportivos falarão do jogo de Portugal e dos preparativos para o jogo do Logo Mais.
1: Exatamente, então vamos começar já por aí, portanto, que é um dos destaques no cabeçalho do Jornal Público, por onde eu começo sempre esta revista de imprensa. Portugal e Espanha em Dallas, quem vai tomar conta da bola? Portanto, fica aqui a expectativa para esta partida que vai decorrer às 8 da noite portuguesas. Também grande destaque neste jornal dos 250 anos dos Estados Unidos, num país fez mais bem ao mundo, diz Trump, em festa comício. Também por cá, a despesa do CNS com medicamentos oncológicos triplica em 10 anos. A crescente investigação na área oncológica tem gerado tratamentos mais eficazes, mas também uma fatura cada vez maior. No ano passado, o país pagou 864,4 milhões de euros. Também continua a polémica com os exames do secundário. Petição pede isenção de custos na revisão de testes. Linha do Algarve, mais comboios e todos elétricos a partir de dia 19. E no trabalho, especialistas querem inteligência artificial no centro da reforma laboral. Já no Diário de Notícias, o grande destaque também vai para os Estados Unidos, o 4 de julho, com eleições à vista. Trump diz que consumismo é a ameaça mortal a este país. Também por cá, 4 em cada 10 portugueses dizem estar pior do que há um ano. Um barómetro mostra que o agravamento da percepção sobre a situação económica das famílias, e 63% acredita que continuará a piorar até ao final do ano. O calor, técnicos do INEM e médicos criticam a falta de meios, os incêndios, onda de calor trouxe fogos mais cedo a Portugal e outros países do sul da Europa. Na França, contagem decrescente para o veredito que dita o futuro de Le Pen e Bardella e a sustentabilidade. Mercado voluntário de carbono arranca com o primeiro projeto já a emitir créditos. Pedras preciosas por cada dentro da jornada das esmeraldas. Também pode acompanhar uma entrevista a Jorge Pinto, que diz que se a esquerda quer voltar ao poder, PS e Livre têm de estar nessa equação. Vamos passar para o JN, hoje que faz destaque aqui também no Mundial, mas já lá vamos. As mulheres ganham menos 244 euros do que os homens para cumprir as mesmas tarefas. A diferença salarial tem vindo a esbater-se nos últimos anos. Atividades ligadas à saúde e apoio social são as mais penalizadoras. Duas irmãs foram encontradas mortas numa estufa na Póvoa de Varzim após golpe de calor. Tinham 75 e 72 anos e vendiam hortícolas na Feira da Estela. Já a Segurança Social, reformados com pensões a dobrar já na quarta-feira. Também pode acompanhar uma entrevista alargada ao Presidente da Câmara, Jorge Sampaio, portanto, que diz, é desta que o acesso A1 em Anadia vai avançar aqui também com uma promessa desta infraestrutura. E vamos terminar as capas de jornais com o Correio da Manhã, hoje que te faz destaque aqui dos quase 10 anos após o massacre na Beira de Pedro Dias, as vítimas deste monstro estão sem indemnização. Pedro Dias, sem dinheiro nas contas, não pagou verba a que foi condenado. GNR sobrevivente não consegue voltar ao trabalho. Também a dívidas milionárias, Caixa penhora reembolsos de IRS a Jobrardo e na Póvoa de Varzim, duas irmãs morreram a trabalhar numa estufa. Também em Setúbal, casal deixa idosa morrer à fome, mas nega intenção e a subida dos juros do aforro estão perto do limite. E na saúde, menos pessoas com isenção de taxas moderadoras e ainda também grande destaque aqui para o Irão, aqui com uma reportagem Aitola ausente no funeral do pai. Desporto.
0: E seguimos então para as capas desportivas.
1: E como não podia deixar de ser hoje o assunto que predomina em toda a imprensa desportiva, é a antevisão do jogo de Portugal contra a Espanha, que vai decorrer mais logo às 8 da noite. É exibida uma grande fotografia de Ronaldo, que fez a antevisão do grande jogo desta noite, a dizer que sente que vamos ganhar. Podia ser uma final fantástica, futebol ibérico vai ser uma festa, diz o selecionador nacional Roberto Martínez. Também grande destaque para o Mundial, como não pode deixar de ser, portanto aqui o Brasil, que foi portanto dispensado pela Noruega, a Noruega aqui portanto numa surpresa deste Mundial. Sheldrup e Alain despedem este país nos oitavos de final. A Noruega bateu o Brasil por 2-1. Já o destaque para o Benfica vai para Kaminski, em Lisboa, esta semana. No Sporting, Trincão tentado pelas Arábias. E no futebol do Clube do Porto, há um ano, chegava Farioli. Vamos perceber também a capa do Jornal do Record, como não podia deixar de ser, também faz destaque na antevisão do jogo que vai acontecer às 8 da noite, Portugal-Espanha. Ronaldo revela que este é o último Mundial, mas acredita que não será o último jogo. Há 23 anos que me tentam matar, disse, e é com as críticas que cada vez apareço mais, e se a bola chegar, vou metê-la lá dentro. Estou com fé, diz, portanto, o CR7. Também Roberto Martínez dá a receita a dizer que precisamos de personalidade para manter o nível e a intensidade. Derrotar os espanhóis como em Alsbarrota. Já o destaque para o Sporting vai para Trincão, a caminho da Arábia. Ali oferece perto de 50 milhões. Também colchoneros chegam aos 40 milhões com bónus e Atlético de Madrid sobe parada por Hummels. Já no Benfica, Kaminski hoje em Lisboa, o médio do Leverkusen, portanto o extremo polaco que vai assinar por 5 anos. O destaque para o Futebol do Porto vai para Farioli, os novos desafios, cumprir um ano no Dragão, e Vilas Boas deixou uma mensagem: queremos estar sempre no primeiro lugar. E vamos passar para o jogo e terminar as capas de jornais, as capas de jornais desportivas. Portanto, hoje que faz também destaque do jogo de Portugal contra a Espanha, passa o double na última dança. Cristiano Ronaldo confirmou também na antevisão deste jogo, numa entrevista que deu ontem à noite, este domingo, na véspera do duelo ibérico dos oitavos. Disse que será o último Mundial, portanto interessa-me desfrutar e tenta matar-me há 23 anos e é um tempo desperdiçado. Também destaque no Benfica para o extremo polaco que esteve na mira do Brighton e Leipzig, mas chega hoje a Lisboa. Falamos de Kaminski. Já no Sporting, a Ali tenta Trincão. O clube da Arábia Saudita procura convencer os Leões com pouco menos de 50 milhões. E no Famalicão, médio, última mudança para o West Ham na segunda Liga Portuguesa. Falamos de Gustavo Sá, que bate o recorde nos cofres. Também destaque para o Mundial, isto porque o Brasil foi eliminado pela Noruega, avançado bisou na eliminação brasileira nos oitavos de final, o Alan para o samba. E também Cabo Verde, a grande festa de um pequeno país, portanto aqui com um destaque para esta passagem no Mundial e que também foi recentemente eliminado.
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0: E vamos então agora ficar a conhecer os títulos para o informativo das 10 da manhã.
1: Continua a onda de calor no Nordeste Transmontano e também no país. Hoje o distrito de Bragança está sob aviso vermelho devido às altas temperaturas. Já a Vila Real está sob aviso laranja. Terminou ontem a Feira de São Pedro e Macedo Cavaleiros. A organização faz um balanço positivo desta edição, como a melhor de sempre, assim como os expositores. Já no sábado foi inaugurada a exposição Ritos e Rituais, que se trata de uma coleção privada de Nuno Gonçalves, que vai estar patente até ao próximo dia 31 de agosto no Centro Cultural de Macedo Cavaleiros.
0: E vamos então aguardar até às 10 para ouvir estas notícias e outras mais em desenvolvimento no informativo, não é, Maria João?
1: É bem verdade, sim.
0: É bem verdade. E sabes qual é a verdade verdadeira que não
1: sei.
0: Há... Então diz.
1: Sei que vem a nossa taróloga para nos dizer como é que vai correr o nosso dia cheio de calor.
0: Com calor... Com calor é cheque.
1: Isso é certo, isso
0: essa
1: vai ser...
0: afirmativo, não há volta a dar.
1: Mas já há boas notícias, parece que já vai haver um arrefecimento.
0: Mínimo.
1: Não vai ser gradual.
0: Sim, vai começar, mas é mínimo nestes
1: as
0: dias.
1: As noites tropicais vão acabar, é o que interessa, é uma boa notícia.
0: Olha, eu para mim baixavam as máximas, tipo iam até aos 31, 32 e as mínimas mantinham-se nos 20. Eu adoro noites tropicais.
1: Ah, não, estas noites assim não dá.
0: Eu adoro noites
1: nestas
0: tropicais.
1: Noites assim não
0: agora,
1: dá.
0: Agora, pronto, olha, sou eu que gosto, mas pronto.
1: Olha, e porquê é que não vais daqui para fora?
0: Já fui e voltava.
1: Não, vai, mas vais de vez, gostas de...
0: E ia.
1: Isso é uma boa sugestão, nunca pensaste nisso.
0: E ia, só que não há outros valores que se levantam.
1: E olha que apostava nisso. Porquê não?
0: Porquê não? Que só um dia...
1: Porque não?
0: Que só um dia consigo.
1: Viver no Equador.
0: Olha, porque no Equador, boças.
1: Então?
0: É muito longe.
1: Também é longe, mas...
0: Não, também nem tanto assim. Nem tanto ao mar, nem tanto à terra, esquece lá isso.
1: Pois, mas na Europa não vais encontrar estas temperaturas. Tem que ser lá para o sul.
0: É, para isso é... Olha, seja o que Deus quiser. Maria João, vamos deixar a doutora Maria Helena nos dizer como vai correr o nosso dia. Um bom dia para ti.
1: Obrigada.
0: Um bom dia para si também que está na nossa companhia. Volto logo a seguir ao informativo das 10 da manhã.
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3: Sejam bem-vindos ao Espaço dos Signos com a doutora Maria Helena. E fica a saber o que os astros lhe reservam para hoje.

0: Começamos com o Virgem, que está com os enamorados e que significa que terá de tomar uma decisão importante. Que seja muito bom para si, o número da sorte é o 6. Já Carneiro, as de paus, que lhe diz para agir de forma dinâmica e criativa. Você é capaz, sim senhor. O número da sorte é o 23. Já Gêmeos, 6 de paus, que anuncia ganhos financeiros. Que bom! E o nosso número da sorte é o 28. E agora falo especialmente para os nativos de um signo que hoje está em alta. Olá lá! Esse signo é Caranguejo. Está com o Rei de Espadas, que indica que a sua autoridade estará em destaque. E o número da sorte é o 10. Já Aquário, 7 de copas, que anuncia sonhos premonitórios. Esteja atento, tome nota dos sonhos de manhã, assim, com um papelito, uma caneta. Pois, pois, faça isso, que é muito bom. E o número da sorte é o 43. Agora Sagitário, 8 de espadas, que significa que alguém está a ser cruel consigo. Ou pode estar a ser, não é? Portanto, proteja o seu coração. E o número da sorte é o 8. Vamos saber como está o signo Touro. Está com a Temperança, que o aconselha a cultivar o equilíbrio. O número da sorte é o 14. Já Escorpião, 4 de ouros, que anuncia uma boa fase para avançar com os seus projetos. Que bom, vai em frente. O número da sorte é o 4. Agora Leão, 8 de copas, que lembra que a sua felicidade só depende de si. Pense nisto. O número da sorte é o 44. E agora vou falar especialmente para os nativos de um signo que está numa fase mais exigente. Esse signo é Peixes. Está com o julgamento que anuncia um novo ciclo na sua vida. Que seja muito, mas muito bom. O número da sorte é o 20. Balança com a Torre, que significa que algumas das suas ideias podem estar erradas. Põe essa hipótese. Terá que refazer os planos. O número da sorte é o 16. Capricórnio, que está com a Ermita, que indica que as respostas que procura estão dentro de si. Não as procure fora, está bem? O número da sorte é o 9. 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
1: Ficámos a saber a previsão dos signos para o dia de hoje com a doutora Maria Helena. Dentro de alguns minutos, atualizamos as notícias de Trás-os-Montes e Alto Douro. Tenha uma ótima manhã.

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1: Dez horas. Bom dia.
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3: Continua a onda de calor no nordeste transmontano e no país. Hoje o distrito de Bragança está sob aviso vermelho devido às altas temperaturas. Vila Real está sob aviso laranja. Terminou ontem a Feira de São Pedro em Macedo Cavaleiros. A organização faz um balanço positivo desta edição, como a melhor de sempre, assim como os expositores. No sábado foi inaugurada a exposição Ritos e Rituais, que se trata de uma coleção privada de Nuno Gonçalves, que vai estar patente até ao próximo dia 31 de agosto no Centro Cultural de Macedo Cavaleiros. O distrito de Bragança está hoje sob aviso vermelho devido à onda de calor que o país atravessa e à persistência de valores extremamente elevados da temperatura máxima, alerta o Instituto Português do Mar e da Atmosfera, o IPMA. O aviso vermelho é o mais grave da escala. Em Macedo Cavaleiros, a temperatura máxima deverá chegar aos 41 graus, enquanto que a mínima se mantém elevada nos 19. Já o distrito de Vila Real está sob aviso laranja, com a máxima a poder atingir os 39 graus na capital do distrito. Dois jovens ficaram feridos na madrugada deste domingo, em Macedo Cavaleiros, durante as festividades de São Pedro, na sequência de um episódio de violência numa rua próxima do recinto do Parque Municipal de Exposições, na rua Senope. Os dois jovens, com cerca de 20 anos, apresentavam ferimentos nas costas provocados por um objeto cortante. Também uma mulher de 46 anos ficou ferida na sequência deste episódio, de acordo com informações recolhidas com o comandante dos bombeiros voluntários de Macedo Cavaleiros, João Venceslau. A ocorrência foi registada por volta das 5h17 da madrugada de sábado para domingo. Depois de uma primeira triagem no Hospital de Macedo Cavaleiros, as vítimas foram encaminhadas para o Hospital de Bragança. As circunstâncias do conflito permanecem ainda por esclarecer. Um homem de 22 anos sofreu ferimentos graves na sequência de um despiste com uma moto que conduzia na manhã deste domingo na estrada municipal que liga Mirandela a Sucens, confirmou fonte dos bombeiros locais. A vítima foi transportada à urgência do hospital local, mas dada a gravidade dos ferimentos, traumatismo craniano, vai ser evacuada de helicóptero para uma unidade hospitalar do Porto, acrescentou a mesma fonte. No entanto, dado que o helicóptero do Hospital Mirandelense não tem condições para aterragem de meios aéreos, o heli do INEM, sediado em Macedo Cavaleiros, aterrou no campo de jogos da Reginord e aguardava que a vítima fosse transportada de ambulância entre o hospital e aquele relevado sintético. O alerta para esta ocorrência foi dado por populares às 8h38 da manhã, tendo sido acionados para o local 7 operacionais dos bombeiros voluntários de Mirandela, com apoio de 2 viaturas. A GNR também esteve no local a tomar conta da ocorrência. Não são ainda conhecidas as circunstâncias em que aconteceu este acidente. Chegou ao fim a 41ª edição da Feira de São Pedro em Macedo Cavaleiros. A organização faz um balanço positivo dos 6 dias de certame que decorreram no Parque Municipal de Exposições este ano, no novo formato repartido por 2 fins de semana. A feira foi organizada em conjunto pelo município de Macedo Cavaleiros e pela Associação Comercial, Industrial e Serviços de Macedo Cavaleiros, com orçamento de 450 mil euros. Para a autarquia, a aposta no novo formato foi uma mais-valia e permitiu bater o recorde de bilheteira, sustentou o Presidente da Câmara, Sérgio Borges.
4: Bastante positivo, aliás, as pessoas que vieram à feira, vieram a este certame e puderam assistir nestes 2 fins de semana, viram a forte adesão que teve esta 41ª Feira de São Pedro e penso que ficará na memória como uma das melhores edições de sempre. Deixa-me-vos dizer, foi uma feira mais moderna, mais dinâmica, mais empresarial e com uma enorme adesão do público, como se verificou, aliás, mesmo hoje domingo, que é a parte dedicada às crianças. Temos aqui bastantes visitantes, o que só demonstra realmente que esta aposta foi uma aposta ganha.
3: Também o presidente da Associação Comercial, Paulo Moreira, salientou que o certame está a ganhar cada vez mais notoriedade nesta edição que assinalou os 40 anos da Feira de São Pedro.
5: A Feira de São Pedro, de facto, continua viva, continua com dinâmica e com potencial. Eu acredito cada vez mais na Feira de São Pedro, independentemente do modelo que possa acontecer, acredito que seja uma Feira de São Pedro cada vez mais compacta, mais de crescimento, que envolva aqui empresas com bastante inovação, que consiga trazer cada vez mais empresas que fixem aqui também neste território algum investimento e que possam promover também esse produto e os produtos que os trazem e que os demonstram, e ao mesmo tempo também agradecer a eles, aos expositores, porque de facto são eles os principais responsáveis desta feira correr bem e desta feira não ter percalços ao nível da exposição e ao nível de toda a organização que é feita.
3: O certame contou com a participação de cerca de 120 expositores. Cristina Neto, que representa uma empresa de energia e participa pela segunda vez na feira, sublinha que a alteração do formato foi, no seu caso particular, bastante vantajosa.
6: Para nós, publicidade, fazer publicidade, acho que está muito bom. Não temos nada a dizer, está ótimo, mas eu... É assim, aquilo que eu vejo nos expositores que estão aqui para fazer negócio, nós é mais publicidade para depois as pessoas irem à loja, saber onde é que é a loja e publicitar. Mas eu, esta modalidade, para mim, não vou dizer que, é muito bom. Esta interrupção, estes fins de semana, é muito bom, porque para quem trabalha, como nós, é muito bom.
3: Orlando Barbosa, proprietário de uma empresa de carpintaria de Braga, participa há 4 anos na feira e destaca os resultados positivos ao nível dos negócios que consegue concretizar ao longo de um período mais alargado.
7: Isto é assim, o formato em si foi novidade, é um facto. Para mim propriamente não é dos piores, ou seja, como tenho fábrica e a gente temos que disponibilizar mais tempo no formato anterior, a semana toda e os fins de semana assim. Assim diverte-nos um pouco mais. A nível de resultado, pá, nós provavelmente ao longo do ano, ou seja, de intervalo de feira a feira, que a gente vai recolhendo os frutos, os resultados propriamente de que temos no stand. Este ano... ou seja, a gente não pode ter uma conclusão muito precisa, mas não foi dos que mais contactos fizemos, mas no ano passado também não foi e foi o que mais resultado tivemos.
3: Também Armindo Rodrigues participou pela primeira vez com stand de artesanato e enaltece o balanço positivo da feira ao nível das vendas.
8: É positiva. Eu nunca pensei, pela primeira vez, que nunca pensei que tivesse tanto impacto. Como é que é dizer, portanto, a venda dos meus candeeiros, feitos artesanalmente, nunca pensei que tivesse o impacto que teve.
9: Há muitas pessoas a procurar este artigo?
8: Sim, há muita gente a procurar e muitas que não procuram acham um trabalho interessante e um trabalho bonito que eu aqui tenho.
3: Este ano o espaço da restauração ganhou uma nova vida com uma decoração mais alusiva aos santos populares. Marisa Alendouro, que participou pela primeira vez no certame, faz um balanço positivo.
10: Surpreendeu-nos muito pela positiva, não trazíamos muita expectativa, também não sabíamos como é que era, foi a primeira vez que viemos para aqui e o balanço tem sido muito positivo, estamos muito satisfeitos.
3: Também Celestino Silva, da área da restauração e participante há 5 anos na feira, destaca o balanço positivo nesta edição.
11: E assim, o balanço é bom, o fim de semana, não é? Fim de semana sempre todos trabalhamos, não é? Houve muita gente, o cartaz era bom. E a gente aderiu, não é? Mas acho que, assim, eu gostava mais quando era o antigamente. O outro formato da feira, assim, que era a semana, porque servíamos mais grupos de amigos, mais familiares, muita gente vinha passear só. E opa, neste momento, pronto, já é o fim de semana dos espetáculos, não é? E claro que, opa, lógico que trabalhamos muito bem, trabalhamos, sim, lógico que sim.
3: A Feira de São Pedro começou no passado dia 27 de junho e terminou no domingo. Este ano o programa contemplou também um espetáculo direcionado para as crianças num formato familiar com os heróis do Canal Panda. A ideia de realizar a exposição Ritos e Rituais partiu de um episódio caricato. Uma máscara estava a servir de calço debaixo de uma pipa numa adega em Vilarinho dos Galegos, no concelho de Mogadouro. Foi a partir desse momento que Nuno Gonçalves decidiu começar a reunir um espólio que se transformou numa mostra com mais de 100 máscaras de quase 30 artesãos. Ritos e Rituais pretende dar a conhecer ao público as diversas festividades cíclicas de inverno no Nordeste Transmontano, bem como cultos ancestrais e milenares, começando com a Festa da Cabra e do Canhoto, terminando com a Quarta-feira de Cinzas. A exposição está patente deste sábado no Centro Cultural de Macedo Cavaleiros. O colecionador privado sublinha que, além deste objetivo, a exposição reúne verdadeiras peças de arte.
12: Uma homenagem que quero fazer aos artesãos, e sejam os artesãos da madeira, os das latas, a artesã ainda mulher,

0: prosperou na sua divulgação. As duas entidades vão lançar em breve um catálogo digital da mostra, como explica o presidente da Academia, António Tisa.
1: Nomeadamente a elaboração do catálogo, que neste caso não está impresso, não vai ser impresso, mas já está elaborado digitalmente, ou seja, poderá ser visualizado e consultado através do código QR que vai ser colocado por aí na exposição.
0: A inauguração do Centro Cultural de Macedo Cavaleiros contou com a presença do Presidente da Autarquia, Sérgio Borges, que destaca a representação dos caretos de Pudense e das Arcas numa ligação importante ao território.
2: E em relação a máscaras temos bastante tradição e bastante património. Estamos a falar, obviamente, não só dos caretos de Pudense, mas também de Mursós, também das Arcas, só no que concerne aqui ao nosso concelho. E mesmo em termos do distrito, que esta coleção, e depois o colecionador, o proprietário da exposição pode dizer melhor do que eu, abarca aqui estas máscaras de todo o distrito e obviamente nos diz muito porque realmente fala da nossa terra, da nossa tradição, do nosso património, por isso achamos por bem trazê-la aqui ao Centro Cultural para realmente todos os macenses e todos aqueles que nos visitarem poderem ter acesso a esta coleção.
0: A exposição está patente até ao dia 31 de agosto. Em outubro, a mostra segue para a Universidade de Madrid.
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Esta é a nossa manhã informativa e esta é a segunda hora. Para hoje e para esta região transmontana, prevê-se uma temperatura máxima de 40 graus, a mínima de 19. Estamos então em alerta vermelho. Por isso, proteja-se, não ande na rua, só se for estritamente necessário nas horas de maior calor. Beba muita água. A hidratação é

o apoio da Botija Solidária. Prolongado até setembro, mas continua a faltar uma solução permanente. A Ministra do Ambiente e Energia anunciou a intenção de prolongar até meados de setembro o reforço de apoio da botija solidária, mantendo a comparticipação de 25 euros por botija de gás, embora a medida ainda aguarde formalização. Trata-se de uma boa notícia para milhares de famílias que dependem do gás engarrafado para cozinhar e aquecer água. Contudo, este novo prolongamento vem reforçar uma questão que se coloca há vários anos. Faz sentido continuar a responder através de medidas temporárias quando existe uma necessidade permanente? Como funciona atualmente a botija solidária? A Botija Solidária é um programa destinado a apoiar os consumidores economicamente mais vulneráveis na aquisição de gás de petróleo liquefeito, vulgarmente conhecido como gás de botija. Em regra, o apoio corresponde a 15 euros por botija, tendo sido excepcionalmente aumentado para 25 euros devido à evolução dos preços de energia. O apoio pode ser atribuído até 2 botijas por mês, um limite anual de 12 botijas. Então, quem pode beneficiar? Beneficiários da tarifa social de energia elétrica, beneficiários do complemento solidário para idosos, beneficiários do rendimento social de inserção, beneficiários da pensão social de velhice e beneficiários do subsídio social de desemprego e outras prestações sociais legalmente previstas. E como solicitar o apoio? O apoio pode ser pedido na junta de freguesia aderente à área residência mediante a apresentação da documentação exigida, que é ela documento de identificação, número de identificação fiscal, fatura da compra da botija de gás e comprovativo das condições de elegibilidade. Apesar da expansão da rede de gás natural, a maioria dos agregados familiares continuam então sem acesso a esta infraestrutura e depende do GPL, sobretudo do gás engarrafado. Esta realidade significa que milhares de famílias economicamente vulneráveis permaneçam excluídas da tarifa social do gás natural, não por opção, mas porque a rede simplesmente não chega ao local onde vivem. Enquanto essa realidade subsistir, importa assegurar que todos os consumidores vulneráveis beneficiem de um nível

de proteção equivalente. Mais que discutir a renovação periódica da botija solidária, é tempo de criar uma solução permanente, transparente e equitativa que garanta que o acesso do apoio social depende da situação económica das famílias e não do tipo de energia disponível na sua área de residência. Já sabem então, até setembro está garantido então este apoio da botija solidária.

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Terminamos então esta nossa edição, esta segunda hora da manhã informativa. Abrimos depois a terceira hora com a síntese de informação. Continue desse lado, um bom dia.

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12: São 11 horas.
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Olá, muito bom dia. Sejam bem-vindos à Manhã Informativa. Esta é a terceira hora. E não tarda nada, vamos então para a síntese de informação.

0: julho. E já estamos então a postos para a síntese de informação. Jodi, muito bom dia.
1: Bom dia. Um homem de 22 anos sofreu ferimentos graves na sequência de um despiste de uma moto que conduzia este domingo na estrada municipal que liga Mirandela a Sucães, confirmou a fonte dos bombeiros locais. A vítima foi transportada à urgência do hospital local, mas dada a gravidade dos ferimentos, traumatismo craniano, teve de ser evacuada de helicóptero para uma unidade hospitalar do Porto, acrescentou a mesma fonte. No entanto, dado que o helicóptero do hospital mirandelense não tem condições para aterragem nos meios aéreos do helicóptero do INEM, sediado, aliás, em Macedo Cavaleiros, aterrou no campo de jogos da Regi Norte e aguardou que a vítima fosse transportada de ambulância entre o hospital e aquele relevado sintético. O alerta para a ocorrência foi dado por populares às 8h38, tendo sido acionadas para o local 7 operacionais dos bombeiros voluntários de Mirandela, com o apoio de 2 viaturas. A GNR também esteve no local a tomar conta da ocorrência. Não são, aliás, ainda conhecidas as circunstâncias em que aconteceu o acidente.
0: Esta foi então a síntese de informação desta segunda-feira. Jodi, a continuação de um bom dia.
1: Obrigada igualmente.
0: Obrigada igualmente para ti. Seguimos com Bandidos do Canto.

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Dentro de sensivelmente 4 minutos, vamos ficar a saber quais as sugestões para o almoço desta segunda-feira, hoje, dia de feira, em Macedo Cavaleiros, no restaurante Catinha da Espanhola. Eu venho já dizer-lhe.

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1: Félix Leão Ramos, 11 provável de Portugal frente à Espanha. Chegou mais um dia decisivo para Portugal neste Mundial de 2026. Depois de uma remontada dramática frente à Croácia por 2-1, nos 16avos de final, a seleção nacional terá de eliminar esta segunda-feira a Espanha se quiser continuar a sonhar com a presença na final deste campeonato do mundo. Com poucos dias de descanso, o selecionador Roberto Martínez pode operar mexidas no 11 e há três nomes em destaque. Na baliza não restam dúvidas quanto à titularidade de Diogo Costa, sendo que na defesa Dalot e Semedo podem render João Cancelo na direita. No meio-campo deverão manter-se Vitinha, João Neves e Bruno Fernandes, ao passo que na frente de ataque há cinco nomes para três lugares. Rafael Leão foi à aposta frente aos croatas, João Félix tem estado em foco e Gonçalo Ramos saltou do banco para garantir a vaga nos oitavos de final. Pelo meio há Cristiano Ronaldo, que dificilmente não será titular, tal como Pedro Neto. E esta é a dúvida então para o jogo de logo mais às 20 horas, transmitido pela RTP1. Já sabe então, Portugal. E vamos todos torcer para que Portugal vença. Só aceitamos ser os campeões do mundo.

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1: Terminamos então esta edição.

Eu estou de volta amanhã à antena da nossa rádio. Mas aconselho a continuar a acompanhar a nossa rádio nos 87.7 para todo o mundo em ondalibrefm.net. Ao meio-dia e 30 temos a CIR, Cadeia de Informação Regional. E às 13 horas participem na primeira edição do Disco Expedito. Continuo desse lado, um bom dia, uma boa segunda-feira, uma boa semana. Sejam felizes, façam alguém feliz.

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9: Chico Buarque de Holanda.
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25: Segunda-feira,
0: O país acorda com calor, com contas para pagar e com a Espanha logo à noite. É o chamado Triângulo do Sofrimento Nacional.

0: joga Portugal contra a Espanha e estou nervoso desde as 6 da manhã.
1: É por causa do jogo?
0: Não, por causa dos comentadores. Até à noite ainda vou ouvir Duelo Ibérico. Tantas vezes que começo a falar castelhano pelas orelhas.
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3: Ah, e trouxeste muita coisa?
2: Trouxe essencialmente a carteira vazia.
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7: Portugal contra a Espanha no Mundial. Há já portugueses que estão a sofrer desde o pequeno almoço.
8: Bem-vindos ao Centro Nacional de Preparação Psicológica para o Duelo Ibérico.
9: Duelo Ibérico! Duelo Ibérico! Isso é futebol ou é uma discussão do supermercado sobre se é laranja, do Algarve ou de Valência?
8: É muito mais do que futebol. É Portugal contra a Espanha, é fado contra flamenco, é pastel de nata contra churro. É pois contra bala.
9: E é, sobretudo, uma oportunidade para o português dizer que não liga nenhuma a futebol enquanto muda o sofá de posição para dar sorte.
10: Atenção, equipo! Temos de preparar o adepto português para treinários. Vitória, derrota ou penaltis?
11: Oh pai, já estás a dar numa treinador de bancada, não é? Olha que tu não és o Martínez. Então e qual é que é o pior? Diz lá.
10: Penaltis, pá.
11: Ah, é? Então porquê?
10: Porque nos penaltis, o português fica religioso, cardíaco e treinador de guarda-redes ao mesmo tempo, pá.
12: Ai, eu nos penaltis e vejo, vou para a cozinha.
10: Ah, oh, mulher, para não sofrer.
12: Não, para beber água, porque chutar daí desidrata.
13: Linha de apoio ao adepto médico, bom dia. Está nervoso, ansioso ou já gritou com a televisão antes dela estar ligada?
10: Ai, é que estou muito aflito.
13: Então e qual é o problema?
10: Se é que Espanha marcava primeiro.
13: Tenha calma, foi só um sonho.
10: Não foi nada, acordei e o meu vizinho espanhol estava a cantar no ducha.
13: Isso é grave.
10: Pois é. Aquele desafina tanto, tanto. Se aquilo conta como remate, já estamos a perder 2-0.
8: E agora a análise tática. Portugal deve entrar com a cabeça fria.
14: Ah, com este calor, só se entrarem com a cabeça dentro de uma geleira.
15: Ah, o meio campo tem que pressionar alto.
14: Alto? E quando?
15: Alto! Muito alto!
14: Então metam lá o meu senhorio. Ele se pressiona tão alto que a renda já passou o teatro.
10: Atenção, entrou uma chamada internacional. Linha de apoio, faça favor.
16: Olá, buenas tardes. Sou espanhol e queria saber se Portugal está preparado.
10: E está preparado para quê?
16: Para perder.
10: Ah, oh, meu amigo. Nós estamos preparados para tudo. Somos portugueses. Perdemos dinheiro no banco, tempo nas repartições, paciência no trânsito e anos de vida a ver prolongamentos. Perder um jogo é só mais uma. É só o pacote económico.
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0: vão participar numas escavações arqueológicas, acabando envolvidos com os caçadores de relíquias.
1: Este é o 16º volume desta coleção que vem fascinando gerações.
0: Os Aventureiros e os Caçadores de Relíquias, de Isabel Ricardo, já disponível nas livrarias e nas grandes superfícies.
2: Obrigado, Isabel.
1: Uma edição saída de emergência.
3: O Dr. Pílulas e a enfermeira Seringa estão muito empenhados na campanha preventiva da gravidez precoce.
4: Se qualquer coceira apanha, olhe jovem, nunca coce. Pode ser essa uma manha da tal gravidez precoce.

0: aos doze, Sr. Doutor Pílulas.
1: É verdade, a menina está grávida. Mas diga-me, a mãe da menina nunca lhe ensinou nada, não?
0: Então, se eu estou assim, o que é que a minha mãe precisava de me ensinar mais, Sr. Doutor?
2: Senhora enfermeira, aqui dão conselhos sobre sexo assim aos rapazes como a mim?
3: É bem, faz parte dos nossos serviços de planificação, realmente. Então o que é que te preocupa, meu rapaz?
2: Oh, senhora enfermeira, o que é que eu devo fazer para evitar consequências daquelas que se sabe?
3: É, usas o balãozinho, não usas?
2: O balãozinho para quê, senhora enfermeira? Eu evito sempre essas coisas quando bebo uns copos. Estou sempre sóbrio nessas ocasiões, que é para ver só uma, em vez de ver duas, né?
4: Então, Sr. Dr. Pílulas, qual foi o resultado da análise?
1: Olhe, meu caro senhor, a sua filha está realmente grávida.
4: Maldição! Ah, mas aquele colega dela não me escapa, não. Vai ficar feito num passador, porque eu vou descarregar a minha caçadeira em cima dele.
1: Agora? O senhor desculpe, mas isso agora já não resolve nada, porque a coisa já está feita. Isso, quando se faz, tem que ser à americana.
4: À americana como?
1: O senhor já sabia que o rapaz tem o que tem antes de ele atacar a sua filha, não sabia?
4: Desconfiava, realmente.
1: Nessa altura é que o senhor lhe devia ter declarado guerra. Guerra preventiva, entende? Guerra preventiva, homem!
2: Oh, senhora enfermeira, este bebê nasceu dentro da minha ambulância e agora, aqui, ao chegar à maternidade, a parturiente deu de frosques e eu fiquei com o puto nos braços. E agora?
3: Última porta à esquerda no fim deste corredor. Secção de perdidos e achados.
0: Como é que é, senhor doutor Pílulas? Já não demora muito a nascer o meu bebê, pois não?
1: 2 horas no máximo.
0: E vai-me custar muito, vai?
1: Ah, aqui não, tenha calma. Porque numa clínica particular ia-lhe custar bastante mais, pode crer.
3: Quem é o pai?
2: Qual pai, senhora enfermeira? O meu ou da Garina?
3: É preciso aqui um adulto responsável, porque vocês são ambos menores, não são?
2: Nem tanto assim, senhora enfermeira. Pelo menos eu, pela minha parte, não sou assim tão menor como isso. Não é verdade, Zizi?
0: Sei lá, foi quase sempre... foi quase sempre às escuras.
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0: www.facebook.com.
1: Bem, pelos vistos, a NATO rende-se esta semana e fala-se muito em gastar mais dinheiro em defesa.
2: Ah, sim, eu também gasto muito dinheiro em defesa.
1: Em defesa militar?
2: Não, olha, em defesa pessoal. É contra o senhorio, o supermercado e a bomba de gasolina, nem te conto.
3: A OPEC Mais anunciou que vai aumentar a produção de petróleo.
4: Ótimo! Então, a gasolina vai baixar.
3: Vai! Baixa lá no mercado internacional até chegar à bomba cá em Portugal. Já vem outra vez cansada. E só para descansar mais um bocadinho.
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1: Olá, boa tarde. Bem-vindos à primeira edição da CIR para esta segunda-feira, dia 6 de julho. Durante o fim de semana, os bombeiros de Salto foram ativados para duas situações de resgate de pessoas no Parque Nacional da Peneda Gerês. O comandante Hernani Carvalho lamenta que, com o estado de alerta, proibição de circulação e permanência nas zonas florestais não seja cumprida pelos cidadãos. A Feira de São Pedro terminou e, para o presidente da Câmara de Macedo Cavaleiros, foi uma das melhores de sempre. Ficou deserto o concurso público para a segunda fase de remodelação da Estrada Nacional 103 entre Bragança e Vinhais. São estes e outros assuntos a desenvolver já a seguir.
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1: Uma vez mais, muito boa tarde. A Polícia Judiciária de Vila Real deteve um homem de 24 anos fortemente indiciado pela prática de dois crimes de homicídio na forma tentada ocorridos em Macedo Cavaleiros. Numa nota publicada no seu site oficial, a Polícia Judiciária adianta que os factos registaram-se na madrugada de domingo na sequência de um conflito entre dois grupos, um deles constituído por residentes em Macedo Cavaleiros e outro por residentes em Mirandela. De acordo ainda com a Polícia Judiciária, no decorrer da discussão, marcada por trocas de insultos e ameaças, o suspeito terá empunhado uma arma branca, desferindo golpes nas costas de dois homens, de 21 e 22 anos, atingindo-os na região lombar. As vítimas sofreram lesões que poderiam colocar em perigo a sua própria vida, o que não se verificou em virtude da pronta assistência médica que lhes foi prestada, acrescentou o comunicado. O detido será presente à autoridade judiciária para primeiro interrogatório judicial para aplicação das medidas de coação. A investigação continua a cargo da Polícia Judiciária no âmbito de inquérito titulado pelo Ministério Público de Macedo de Cavaleiros. Um homem de 22 anos sofreu ferimentos graves na sequência de um despiste com uma moto que conduzia ontem na estrada municipal que liga Mirandela a Sães, confirma a fonte dos bombeiros locais. A vítima foi transportada de urgência ao hospital local, mas dada a gravidade dos ferimentos, teve de ser evacuada de helicóptero para uma unidade hospitalar do Porto, acrescentou a mesma fonte. No entanto, dado que o heliporto do hospital de Mirandela não tem condições para aterragem de meios aéreos, e o helicóptero do INEM, sediado em Macedo Cavaleiros, aterrou no campo de jogos da Rede Norte e aguardou que a vítima fosse transportada de ambulância entre o hospital e aquele recinto sintético. Os bombeiros de Salto, no concelho de Montalegre, durante o fim de semana, foram ativados para duas situações de resgate de pessoas no Parque Nacional da Peneda Gerês. No sábado, um grupo de 19 turistas espanhóis teve de ser resgatado na zona das Sete Lagoas, numa operação que contou ainda com os bombeiros de Vieira do Minho, a CIV de Montalegre e o Grupo de Resgate e Montanha do Gerês. No domingo, a Corporação de Salto voltou a ser ativada para resgatar uma jovem de 19 anos, vítima de uma queda na zona das Sete Lagoas. Hernani Carvalho, comandante dos bombeiros de Salto, lamenta que o estado de alerta de proibição de circulação e permanência em zonas florestais não esteja a ser cumprido por parte dos cidadãos. O comandante acrescenta que, em caso de incêndio, seria extremamente difícil a evacuação.
3: Mas a grande questão que se coloca nesta altura é que é resultado do estado de alerta promovido pelo governo, a circulação naqueles espaços é proibida. Portanto, o apelo que fazemos às pessoas é que respeitem essa declaração de alerta, porque além do aumento do risco de incêndio, em caso de incêndio num sítio daqueles seria muito difícil conseguir evacuar as pessoas. Os acessos são complexos, feitos por caminhos muito estreitos, muito condicionados, e se começa um incêndio naquela zona, que de resto é uma zona que tem um grande histórico de incêndios, também que possam haver grandes complicações naquilo que possa ser a evacuação de tantas pessoas, porque estavam lá dezenas de pessoas, para não dizer centenas de pessoas, na chamada Sete Lagoas, e portanto é uma preocupação que nos assola, que já fizemos chegar junto às autoridades, mas que pedimos às pessoas que tenham o máximo de de respeito e o cumprimento destas normas, porque a nossa segurança depende eminentemente do comportamento coletivo de cada um.
1: Hernani Carvalho defende que o Parque Nacional da Peneda Gerês deveria ter mais presença do Estado e mais informação. No entanto, considera que o cidadão deveria também evitar comportamentos de risco.
3: Deveria haver mais presença do Estado, mais presença das autoridades, mais informação com qualidade para as pessoas. Mas acho que nenhum de nós, nesta altura do campeonato, está alheio àquilo que está a acontecer no país. Vivemos um quadro meteorológico complexo que exige muita responsabilidade de cada um de nós. E que a única forma que nós temos de passar este quadro de complexidade é mesmo adotando uma postura preventiva, é mesmo evitando comportamentos de risco e é mesmo cada um dos cidadãos que constitua como verdadeiro agente de proteção civil.
1: Perante o quadro meteorológico muito complexo para os próximos dias, o comandante dos bombeiros de Salto e presidente da Federação Distrital dos Bombeiros de Vila Real, Hernani Carvalho, espera que a população cumpra os conselhos das autoridades para serem evitados incidentes graves nas áreas florestais. Chegou ao fim a 41ª edição da Feira de São Pedro e Macedo Cavaleiros. A organização faz um balanço positivo dos 6 dias de certame que decorreram no Parque Municipal de Exposições este ano, com um novo formato repartido por 2 fins de semana. A feira foi organizada em conjunto pelo município de Macedo Cavaleiros e pela Associação Comercial, Industrial e Serviços de Macedo Cavaleiros, com orçamento de 450 mil euros. Para a autarquia, a aposta no novo formato foi uma mais-valia e permitiu bater o recorde de bilheteira, conforme salienta o presidente da Câmara, Sérgio Borges.
4: Bastante positivo, aliás, as pessoas que vieram à feira, vieram a este certame e puderam assistir nestes 2 fins de semana, viram a forte adesão que teve esta 41ª Feira de São Pedro e penso que ficará na memória como uma das melhores edições de sempre. Deixa-me-vos dizer, foi uma feira mais moderna, mais dinâmica, mais empresarial e com uma enorme adesão do público, como se verificou, aliás, mesmo hoje domingo, que é a parte dedicada às crianças. Temos aqui bastantes visitantes, o que só demonstra realmente que esta aposta foi uma aposta ganha.
1: Também o presidente da Associação Comercial, Paulo Moreira, salientou que o certame está a ganhar cada vez mais notoriedade nesta edição que assinalou os 41 anos da Feira de São Pedro.
5: A Feira de São Pedro, de facto, continua viva, continua com dinâmica e com potencial. Eu acredito cada vez mais na Feira de São Pedro. Independentemente do modelo que possa acontecer, acredito que seja uma Feira de São Pedro cada vez mais compacta, mais de crescimento, que envolva aqui empresas com bastante inovação, que consiga trazer cada vez mais empresas que fixem aqui também neste território algum investimento.
1: A Feira de São Pedro começou no passado dia 27 de junho e terminou ontem. O concurso público para a segunda fase da remodelação da Estrada Nacional 103 entre Bragança e Vinhais, que tinha um valor base de 82,5 milhões de euros, ficou deserto, anunciou sexta-feira o Ministro das Infraestruturas, Miguel Pinto Luz, em Carraseda de Anciães, durante a cerimónia de assinatura dos protocolos de ampliação da rede de fibra óptica.
6: Tive ontem notícia de que o concurso que lançámos para a Nacional 103, ligação Vinhais-Bragança, ficou mais uma vez vazio. Ou seja, 13 candidaturas... Um preço base de 82 milhões de euros, o preço mais baixo a concurso 84 milhões de euros, o mais alto 125 milhões de euros. Algo similar ao que aconteceu há uns meses atrás com a ponte sobre o Rio Maçães para Vimioso. É um desafio que se coloca todos os dias, seja na área das infraestruturas, seja na área da habitação. O país está a viver o maior ciclo de investimento infraestrutural dos últimos 30 ou 40 anos e isso coloca uma pressão grande que nós não podemos esquecer.
1: Questionado sobre o mesmo assunto, o Ministro da Economia e Coesão Territorial, Manuel Castro Almeida, também presente em Carraseda de Anciães, admitiu que terá de ser aberto um novo concurso com um valor base superior.
7: Bom, neste caso, a solução é abrir um novo concurso com um preço um bocadinho mais alto, e tanto quanto eu sei, ficarão apenas a 2 milhões de euros de distância entre o preço mais baixo e a base de licitação. Estava apenas a 2 milhões num concurso de 82 milhões, salvo erro. Portanto, a solução é abrir novamente o concurso com a base de licitação mais alta para garantir que há concorrentes para esse preço.
1: Este concurso público visará nova variante à Estrada Nacional 103, variante a Vila Verde, no troço entre Vinhais e Bragança. A obra, com um investimento base de 82,5 milhões de euros, terá cerca de 4 quilómetros de extensão e vai incluir a construção de dois grandes viadutos no Vale de Cabrões e Vale de Tuela. Paulo Matos é o novo presidente da Distrital de Bragança do Partido Chega. O atual vereador do município de Carraseda de Anciães venceu ontem as eleições com 37 votos, superando Marisa Aranda, atual líder do Grupo Municipal de Chega na Assembleia Municipal de Mirandela, que conseguiu 24 votos. Houve ainda um voto em branco. Paulo Matos reage com satisfação à sua eleição.
8: Muito satisfeito, porque não foi lista única, foi, portanto, uma disputa, digamos, entre duas listas e se calhar entre duas regiões, mas duas velhas guardas. Olha, não sei como dia, a verdade é que houve disputa e a disputa não foi pequena.
1: Paulo Matos quer uma distrital mais ativa na definição de uma estratégia comum, assente no mérito, considerando fundamental preparar os militantes para falar em público e profissionalizar a comunicação. O novo líder da distrital do Chega também vai apontando baterias para as autárquicas 2029.
8: Habituar as pessoas é que tem que haver mérito para estar em cargos e em posições e saber estar nos cargos e nas posições. A criação, digamos, de uma liga de mérito, acho que é um dos pontos principais, a preparação das autárquicas.
1: Mas a grande pretensão de Paulo Matos é fazer crescer o partido no distrito de Bragança, de forma a conseguir eleger, pela primeira vez, um deputado nas próximas eleições legislativas.
8: Nós temos que ter um representante numas futuras legislativas, nós temos mesmo que aumentar o nosso número de votos, nós temos que aumentar o número de pessoas filiadas, para podermos ter um representante do nosso partido também em Lisboa, porque senão não conseguimos. Se não começarmos a ter mais gente em cada aldeia, em cada concelho, estes concelhos, a instalação das concelhias é um fator muito importante. Agora, temos que saber escolher essas pessoas das concelhias.
1: Paulo

0: Matos, eleito novo presidente da digital do Chega num ato eleitoral que teve 62 votantes. Entretanto, a candidata derrotada, Marisa Aranda, remete declarações para amanhã, mas foi já adiantando que está a ponderar avançar com o pedido de impugnação do ato eleitoral por alegadas irregularidades no processo. Sofia Alves foi eleita diretora do Agrupamento de Escolas de Mirandela na segunda volta do ato eleitoral, conquistando 11 votos dos membros do Conselho Geral contra 10 recolhidos por Vasco Alves de Sousa, professor de Educação Musical do Conservatório de Vila Real. Na primeira votação realizada na passada quinta-feira, nenhum dos três candidatos iniciais teve maioria, obrigando à realização de uma segunda votação, apesar dos dois candidatos mais votados, tal como está definido no regulamento eleitoral, ficando excluído Nuno Machado, professor de Educação Musical do agrupamento, que tinha obtido 4 votos contra 7 de Vasco Alves e 9 de Sofia Alves. A professora de Biologia foi escolhida para o cargo de diretora do agrupamento para os próximos 4 anos, sucedendo a Carlos Alberto Lopes, que não quis ser reconduzido no cargo. Sofia Alves já fez parte da atual equipa diretiva, tem agora 10 dias para escolher a nova equipa que a vai acompanhar. O mega agrupamento de escolas de Mirandela, o maior do distrito de Bragança, conta atualmente com cerca de 2.100 alunos. O Centro Cultural de Macedo Cavaleiros acaba de receber a coleção privada de máscaras de Nuno Gonçalves Maria João Canadas.
1: A ideia de realizar a exposição Ritos e Rituais partiu de um episódio caricato. Uma máscara estava a servir de calço debaixo de uma pipa numa adega em Vilarinho dos Galegos, no Conselho de Mogadouro. Foi a partir desse momento que Nuno Gonçalves decidiu começar a reunir um espólio que se transformou numa mostra com mais de 100 máscaras de quase 30 artesãos. Ritos e Rituais pretende dar a conhecer ao público as diversas festividades cíclicas de inverno do Nordeste Transmontano, bem como cultos ancestrais e milenares, começando com a Festa da Cabra e do Canhoto e terminando com a Quarta-feira de Cinzas. O colecionador privado sublinha que, além deste objetivo, a exposição reúne verdadeiras peças de arte.
2: Uma homenagem que quero fazer aos artesãos, e sejam os artesãos da madeira, os das latas, a artesã ainda mulher do lenço e do crochê, que também aparecem aqui, e depois passar para outra parte mais cultural, que é porque é que nós festejamos determinadas ocasiões em determinados dias. E reparamos que as festividades que temos hoje, nomeadamente do Natal, correspondem, e do início do ano, correspondem muito delas às tradições que acompanhavam estas máscaras com as festas dos rapazes. Ou seja, a passagem a um estado adulto, e tudo isso me fez lembrar do que poderia ter sido a nossa ancestralidade.
1: O trabalho começou há vários anos e tem sido itinerante, percorrendo diversas localidades do país, mas também várias universidades espanholas. A exposição tem o cunho científico da Academia Ibérica da Máscara e conta com a colaboração da AECT de Ouro na sua divulgação. As duas entidades vão lançar em breve um catálogo digital da mostra, como explica o presidente da Academia, António Tisa.
3: Não vai ser impresso, mas já está elaborado digitalmente.
1: O investimento financeiro não foi revelado. O proprietário explica que o objetivo é tornar a exposição acessível a todos, permitindo descobrir um valioso património etnográfico e contribuir para a valorização e preservação destas tradições.
2: Que o colecionador deve ser isso mesmo, deve ser aquele que não guarda só para si, mas que põe em prol dos outros o seu conhecimento para que os outros conheçam e para que outros comecem por adquirir uma, vão adquirindo duas, três, 10, 20, até que têm uma coleção também. Não são só eles que ganham com esse conhecimento, são os artesãos, é todo um povo e principalmente esta que representa Trás-os-Montes.
1: Recentemente, várias festividades que estavam adormecidas têm vindo a ganhar nova vida, salienta António Tisa.
3: Bastantes locais, de um lado e do outro da Reia, ou seja, Distrito de Bragança, Província de Zamora, Província de Leão e até mesmo na Galiza, há um processo de revitalização, chamemos-lhe assim, de muitas celebrações festivas.
1: A inauguração no Centro Cultural de Macedo Cavaleiros contou com a presença do presidente da autarquia, Sérgio Borges. Destaca a representação dos caretos de Pudense e das Arcas numa ligação importante ao território.
4: E em relação a máscaras, temos bastante tradição e bastante património. Estamos a falar, obviamente, não só dos caretos de Pudense, mas também de Moçós, também de

0: das Arcas e mesmo em termos do distrito.
1: A exposição vai estar patente até ao dia 31 de agosto.
2: Em outubro, a mostra segue para a Universidade de Madrid.
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2: Bombeiros de Salto, durante o fim de semana, foram ativados para duas situações de resgate de pessoas no Parque Nacional da Peneda Gerês. O comandante Hernani Carvalho lamenta que, com o estado de alerta, proibição de circulação e permanência nas zonas florestais, não seja cumprido pelos cidadãos.
4: Respeitem essa declaração de alerta, porque além do aumento do risco de incêndio, em caso de incêndio num sítio daqueles, seria muito difícil conseguir evacuar as pessoas. Os testes são complexos, feitos por caminhos muito estreitos, muito condicionados, e se começa um incêndio naquela zona, que de resto é uma zona que tem um grande histórico de incêndios, tememos que possam haver grandes complicações naquilo que possa ser a evacuação de tantas pessoas, porque estavam lá dezenas de pessoas, para não dizer centenas de pessoas, na chamada Sete Lagoas, e portanto é uma preocupação que nos assola, que já fizemos chegar junto às autoridades, mas pedimos às pessoas que tenham o máximo de respeito e o cumprimento destas normas.
2: Chegamos assim ao final desta primeira edição. A cadeia de informação regional está de regresso logo mais às 18h30. Tenha a continuação de uma ótima segunda-feira. Boa tarde e até logo.
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0: Olá amigos, boa tarde, bem-vindos a esta primeira hora da primeira edição dos Discos Pedidos, nesta tarde de segunda-feira, 6 de julho. A partir deste momento pode participar, pedir um tema, fazer também a sua dedicatória, é só marcar o 278-428-376-77, nesta primeira parte com o apoio da empresa José Jorge Torres, na zona industrial de Macedo Cavaleiros.

0: E vamos já até à Ribalonga Aljó cumprimentar Humberto. Olá, boa tarde.
1: Boa tarde, Rui.
0: Como está? Tudo bem, Humberto?
1: Está tudo frio, não acabado de comer, que hoje não podemos ir lá para fora, está frio.
0: Ah, muito, e muito.
1: Está.
0: Ora, quero ouvir os amigos de Sobreposta, vai dedicar a quem esta música?
1: Vai para a minha prima Teresita, toda a família, para o Neto Leandro, vai para o meu amigo João com a mulher Ângela, vai para a minha amiga Salete do Popolo, minha Alice, vai para o João Moreno do Alcunha, toda a família, vai para o meu amigo, para toda a família, e a melhor para o cunhado e para o mesmo, vai para a Manuela, para o menino e para o Netinho, vai para o Marcelo de Dados Passos, vai para o Francisco Santos, toda a família, vai para a Dona Alice e para o Palé, vai para a Fátima Pastora e toda a família, melhores para a Fátima, vai para o José Cabalheiro, vai para o Marcos de Sobreiro e toda a família, vai para o Ricardo Afonso Sabor, toda a família, para o Fernando de Apolórico e toda a família, para o Manuel Almendar e toda a família, para a Julinha e para o marido, para a Filma e para o marido, para o Justino e para a mãe, pois é, para Nazaré, para o Senhor de Imprensa, para o Simão de Cabeçal e toda a família, melhores para o Simão, para a Luzinha e para a Juninha, para todos os pastores e todos os que estão a ouvir, todos que estão trabalhando na Randa Livre, para o Rico, boa tarde.
0: Muito obrigado, desejo-lhe também uma ótima tarde, tudo de bom, até logo.
1: Até logo, obrigado, Sr. Igor Sanches.
0: Já sabe, até às 15 pode marcar o 2784-283-76 ou 77.

0: Vamos até Carviçais. Simão, boa tarde.
1: Olá, Felipe Costa, boa tarde.
0: Já almoçou, Simão?
1: Já almocei.
0: Ótimo, vamos ouvir Maria Celeste e Carlos Ribeiro. Vai dedicar a quem?
1: Diga.
0: A sua dedicatória hoje vai para quem?
1: Ah, eu vou dedicar a mim, para me dizer as melhores para mim, que desejo como cor o rápido mais possível. E depois vou dedicar aí ao Sr. Humberto um santo abraço para ele, tudo bom, e para o resto da família dele, tenha uma boa caminhada. E depois quero dedicar ao nosso amigo Ricardo Barbosa do Sabor, à Dona Conceição. Vai para todos os doentes em geral, se encontram nos hospitais e para os hospitais. E depois vou dedicar também para os bombeiros de todo o meu corpo. E depois quero dedicar também para a Dona Noémia, um santo abraço para ela, e as melhores para o cunhado e para o irmão. E depois vou dedicar ao seu Humberto, ao seu Manuel Almendra, ao seu Freitinho. E também para o Sr. Isolino, as melhores para a esposa e para ele. E depois vou dedicar para todos os amiguinhos que falam em mim. E para aquelas pessoas que trabalham nas quintas do Albião e nas bandeiras. E principalmente para a Dona Belinha e para a Dona Alcíbia de Moncorvo. E para si, Sr. de Costa, tenho uma santa tarde. Até logo, se quiser.
0: Muito obrigado, desejo-lhe também uma ótima segunda-feira. Tudo de bom, até logo.
1: Até logo, Sr. de Costa, obrigado.

0: chora.
1: Cumprimento já o Janeiro de Freixo de Espada à Cinta e o José de Predo dos Castelhanos. Amigo Janeiro, olá, boa tarde.
2: Boa tarde, amigo Rui.
1: Como está? Bem disposto?
2: Ah, já estamos no trabalhinho.
1: Tem que ser, e vamos ouvir Luís Manuel com o Bombeiro do Amor. Vai para quem esta música?
2: Vai especialmente para a família do nosso amigo bombeiro que partiu, Torre de Moncorvo. E é para todos os bombeiros e sapadores. É só.
1: Ora, para vocês, um bom trabalho, uma ótima semana, tudo de bom, até logo.
2: Até logo. Um abraço.
1: Um abraço. José, boa tarde.
3: Boa tarde.
1: Como está? Tudo bem, José?
3: Tudo bem.
1: Ora, quero ouvir Tony Carreira, vai dedicar a quem?
3: Vai para o Marco, para a irmã, e para a cara, para o Mermete. Vai para a tua pastora, para o Carlos Afonso, para a família de Dono. Para amigos de Micovo, para amigos Esqueiros, para amigos do Pedro, para a sua companhia, para a companhia da cara e para todos que trabalham no rádio.
1: Muito obrigado, Sérgio. Também uma ótima tarde, tudo de bom, até logo.
3: Até logo.
1: Seguimos com o Luís Manuel para a participação do Janeiro de Freixo de Espada à Cinta, depois Tony Carreira, a pedido do José de Predo dos Castelhanos.

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0: Seguimos nesta edição dos Discos Pedidos. Cumprimento já a Rita, que nos está a telefonar de Macedo Cavaleiros. Olá, boa tarde.
1: Olá, Rui, muito boa tarde.
0: Como está? Tudo bem, amiga Rita?
1: Está tudo, Rui, está tudo, graças ao Pai do Céu.
0: Ora, depois de almoço e com este calor...
1: É verdade. Mas pronto, também é preciso, também estamos na altura do calorzinho. É. Senão, depois quando é que o tempo? Porque em janeiro não vamos nos queixar com o calor.
0: É isso mesmo. A próxima música vai para quem, Rita?
1: Olha, é assim, vai para todos os ouvintes e participantes, com um grande beijinho, para os nossos bombeiros, para os nossos imigrantes, para os nossos doentes, para todo mundo que esteja a escutar.
0: Um beijinho para si, tudo de bom, até logo.
1: Até logo, um beijinho grande para si e para a sua mãe.
0: Muito obrigado, um beijinho também para si. 2784-28376. Pode participar através do 2784-28377.

0: Aqui está a voz da Linda Neto para a participação da Rita, que nos telefonou de Macete Cavaleiros.
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0: E depois da participação da Rita de Macedo Cavaleiro, seguimos com Zé Amaro, com esta roseira enxertada nesta edição dos Discos Pedidos, que vai consigo até às 3 da tarde.

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3: Estamos na reta final desta primeira hora da primeira edição dos Discos Pedidos. 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A gerência deseja-lhe uma ótima tarde. Nós estamos de regresso dentro de alguns minutos, logo após o sinal horário das 14. Se ainda não teve a oportunidade de participar, conto consigo na segunda hora. É só marcar o 278-428-376 ou 278-428-377. Estamos de volta dentro de alguns minutos para a segunda parte dos Discos Pedidos. Até já!

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7: São 2 horas. 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
0: Bem-vindos à segunda parte dos discos pedidos nesta segunda-feira, 6 de julho. A partir deste momento pode participar, pedir um tema, fazer também a sua dedicatória. É só marcar o 278-428-376 ou 77.

0: Às 15 pode marcar o 278-428-376. Ou então o 278-428-377. Cumprimento já o José de Almofala Figueira de Castelo Rodrigo e também o José de Eixas Mirandela. Vamos até Almofala. Olá, José, boa tarde.
1: Boa tarde, Rui.
0: Como está? Bem disposto?
1: Sempre.
0: Muito calor?
1: Pois está.
0: Ora, vamos recordar, Linda de Sousa vai dedicar a quem esta música?
1: Hoje vai para a minha irmã, para o meu sobrinho, meu cunhado. Vai para as mulheres do Centro Dia, para a Nazaré, para a Rita, para o Zé que está em França, para a Santa Rei, para o Luís Matei, para o David Matei, para a Sara, para a outra Sara, para o Janeiro, para a Valita, para o Zé António, e vai para si, para a Carla e para o Zé que está de Mirandela.

0: ao senhor e até logo.
1: Muito obrigado, desejo-lhe também uma ótima tarde, tudo de bom, até logo. Seguimos com o pedido do José de Almofala Figueira de Castelo Rodrigo.

0: Vamos até ao Conselho de Bragança. Luísa, boa tarde.
1: Rui Costa.
0: Muito bem, muito bem. Como está? Tudo bem, Luísa?
1: Está tudo bem. O camanjo acaba de comer hoje, credo.
0: Ainda está a almoçar?
1: Eu ainda.
0: Ora, bom proveito.
1: Obrigada.
0: Quero ouvir a Rebeca. Vai dedicar a quem?
1: Olha, eu vou dedicar à dona... Não é a minha? A dona Hilda, a dona Alice, a dona Gina, olha, e para si, hoje é só para a gente.
0: Ora, muito obrigado, desejo-lhe um bom almoço, uma ótima tarde, até logo.
1: Até logo, Rui.
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0: É isso mesmo, aproveite esta magnífica promoção e pode participar, pedir um tema, fazer também a sua dedicatória. É só marcar o 2784.

0: 4283776 ou 77.
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0: Seguimos com o pedido do José, que nos telefonou de Eixos Mirandela.

0: nesta tarde de segunda-feira, cumprimento já o João Rodrigues, que nos está a telefonar de França, e também a Maria Alice, que nos está a telefonar de Vermelhosa, penso que é assim. João, boa tarde.
1: Olá, boa tarde, Rui, como está?
0: Eu estou bem, o João, bem disposto?
1: Bem disposto, com o calor que andamos.
0: É melhor ir para a praia.
1: É onde é que eu estou mesmo, não é?
0: Ora, vamos ouvir dentro de alguns minutos, Sérgio Pinto vai dedicar a quem esta música?
1: Então vai já para ele com um grande abraço e até breve. E vai para o Rui, para a Carla, para toda a equipa da rádio, para a minha mulher, para os meus filhos, para a minha mãe, para as minhas três irmãs. Vai para a Dona Luísa, para a senhora que está aí ao lado, vai para a Dona Noémia, para a Dona Alice, para o Ricardo Afonso Sabor, para o seu Simão, para a Dona Solidário e o Chamário, e para todos os ouvintes e participantes, com um grande abraço também para todos os transmontanos. E até breve.
0: Muito obrigado, desejo-lhe um bom trabalho, uma ótima tarde, até logo.
1: Até logo, obrigado.
0: Maria Alice, boa tarde. Olá, boa tarde. Já não temos a Maria Alice em linha, seguimos com o pedido da Luísa, que nos telefonou há minutos, do Conselho de Bragança.

0: Tarde de segunda-feira, 6 de julho, segunda parte dos discos pedidos com apoio de Magnatura a ser comercializado desde 2012. Ai, 278-428-376, pode pedir um tema, fazer também a sua dedicatória através do 278-428-377.
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0: Rui Costa. Já temos a Maria Alice em linha. Olá, boa tarde.
3: Boa tarde.
0: Como está? Tudo bem, Maria Alice?
3: Muito obrigada, sim.
0: É a primeira vez que está a falar comigo?
3: É a primeira vez que falo com o senhor, sim.
0: Ora, e bem-vindo ao nosso programa.
3: Todas as vezes que venho cá a passar uns dias à Vermiosa...
0: A Vermiosa pertence ao concelho de onde? Ali?
3: Figueira de Castelo Rodrigo.
0: Figueira de Castelo Rodrigo, boa terra, sem dúvida.
3: É a terra do vinho.
0: Ora, muito bem. Maria Alice, que está em Espanha, certo?
3: Eu sim, tinha 15 anos quando fui para a Espanha.
0: Ora, e agora está de férias, estão a correr bem as férias?
3: Não, vim porque tenho, a minha mãe já tem uma certa idade, está no lar, e tinha muitas saudades dela, e então vim uns dias, e então pôs a onda livre e digo assim, vou tentar chamar.
0: E fez muito bem, quero ouvir, mãe querida, vai dedicar a quem?
3: Mãe querida, para a minha mãe e para toda a minha família e todas as pessoas de bom coração.
0: Muito obrigado, um beijinho para si, a continuação de uma ótima tarde, até logo.
3: Igualmente, muito obrigado.
0: Para já seguimos com o pedido do João Rodrigues, que nos telefonou de França.

0: E vamos até Mirandela. Alice, boa tarde.
1: Olá.
0: Alice e Pelé, como estão?
1: Claro, o Pelé lá está, e eu cá estou.
0: Ora, está tudo bem?
1: Está tudo bem, Rui.
0: Ora, vamos ouvir Roberto Carlos. Vai dedicar a quem esta música, Alice?
1: Olha, vai para as filhinhas, para a netinha, para a major família dele e para toda a minha também. Um beijinho para eles todos. Vai para a Noeminha com um beijinho. Para a Luizinha também. Vai para o Sr. João Rodrigues e para a esposa, para os filhotes, para toda a família. Para o José e para a Nazaré. Vai também para o Freitas e para todos os pastores, porque são muitos. Um beijinho para eles todos. Para o Sr. José Cavalheiro. Para o Sr. Olha, para a Dona Beatriz e para a Celinha. Também para a Dona Hilda. Olha, Rui, para toda a gente que fala em mim no meu Pelé, porque é muita gente, um beijinho para eles todos. Não se pode nomear em todos, está todos incluídos. Um beijinho grande. Rui, para si, para a mãe, para a carrinha, para todos vocês aí. E uma boa continuação de boa tarde, quentinha. E até logo, se Deus quiser, Rui.
0: Muito obrigado, desejo-lhe também uma ótima segunda-feira. Tudo de bom, até logo.
1: Até logo, Rui.
0: E seguimos com o pedido da Maria Alice, que nos telefonou da Vermelhosa, Figueira de Castelo Rodrigo, para ouvir Mãe Querida, Querida Mãe.

0: E vamos até à Foz do Sabor cumprimentar o Ricardo. Olá, boa tarde.
1: Muito boa tarde, Sr. Costa.
0: Muito boa tarde e uma tarde bem quentinha.
1: É bem.
0: Está bem disposto, Ricardo?
1: É bem disposto. Está quente, não é?
0: Quero ouvir os DNA com Estão Sempre na Cosquiça. Esta música vai para quem, Ricardo?
1: Vai dar para o amigo do Samuel Bilbiceis, para o Ademar Feijó, para o Francisco Brás, para o Zé Menezes e para os presidentes todos. Vai para a quinta da Vila Maior, para a quinta do Amião, para a quinta das Mandeiras e para todas as quintas. Vai para o Sérgio Costelo, vai para a Maria Pereira de Semana, vai aqui para a família toda. E vai para a Patinho, senhoras para ela, para o amigo Freitas, para o amigo Humberto, para o amigo Arturo e para os pastores todos. E para todos os ouvintes, coisa, para não estar aqui a mais pessoas e para vós.
0: Ora, muito obrigado, Ricardo. Uma ótima segunda-feira, tudo de bom, até logo.
1: Logo, obrigado.
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0: Para ouvir nos próximos minutos Roberto Carlos, para a participação da Alice de Mirandela, depois os DNA a pedido do Ricardo da Foz do Sabor, Torre de Moncorvo.

A companhia da Onda Livre nesta tarde de segunda-feira, 6 de julho. Vamos lhe trazer grandes músicas até às 19h30.

0: Roberto Carlos para a participação da Alice, que nos telefonou de Mirandela. E nesta tarde seguimos com o pedido do Ricardo, que nos telefonou da Foz do Sabor Torre de Moncorvo, para ouvir o grupo DNA.
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0: Estamos na reta final desta segunda e última parte dos discos pedidos nesta primeira edição. 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Não se esqueça, uma colher ao dia não sabe o bem que lhe fazia. 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Porque a vida é para ser vivida. Seguimos com grandes músicas na antena da Onda Livre. A segunda edição está de regresso mais tarde, das 19 até às 20. Pela minha parte é tudo. Desejo-lhe uma ótima

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1: Três horas. 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
12: São 4 horas. 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
6: Atualizamos a informação regional com a jornalista Maria João Canatas.
7: Na sequência dos desacatos ocorridos na madrugada de sábado para domingo, a Polícia Judiciária deteve um jovem de 24 anos, fortemente indiciado pela prática de 2 crimes de homicídio na forma tentada ocorridos em Macedo Cavaleiros. Também terminou ontem a Feira de São Pedro, em Macedo Cavaleiros. A organização faz um balanço positivo desta edição, como a melhor de sempre, assim como os expositores. No sábado foi inaugurada a exposição Ritos e Rituais, que se trata de uma coleção privada de Nuno Gonçalves, que vai estar patente até ao próximo dia 31 de agosto no Centro Cultural de Macedo Cavaleiros. Na sequência dos desacatos ocorridos na madrugada de sábado para domingo, a Polícia Judiciária, através do Departamento de Investigação Criminal de Vila Real, deteve um jovem de 24 anos, fortemente indiciado pela prática de 2 crimes de homicídio na forma tentada ocorridos em Macedo Cavaleiros. Em comunicado, a PJ explica que esteve em causa um conflito entre 2 grupos, um composto por residentes em Macedo Cavaleiros e outro por pessoas residentes na cidade vizinha de Mirandela. No decurso da discussão, marcada por trocas de insultos e ameaças, o suspeito terá empunhado uma navalha e desferido golpes nas costas de 2 jovens de 21 e 22 anos. Recorde-se que os desacatos foram registados às 5h17 da madrugada, de referir que os acontecimentos decorreram fora do recinto onde aconteciam as festividades. As vítimas sofreram lesões e tiveram de ser encaminhadas para o Hospital de Bragança. O detido vai ser presente à autoridade judicial área competente para primeiro interrogatório judicial e aplicação das medidas de coação consideradas adequadas. A investigação prossegue a cargo da Polícia Judiciária no âmbito de inquérito titulado pelo Ministério Público de Macedo Cavaleiros.
8: Chegou ao fim a 41ª edição da Feira de São Pedro em Macedo Cavaleiros. A organização faz um balanço positivo dos 6 dias de certame que decorreram no Parque Municipal de Exposições este ano no novo formato repartido por 2 fins de semana. A feira foi organizada em conjunto pelo município de Macedo Cavaleiros e pela Associação Comercial, Industrial e Serviços de Macedo Cavaleiros com orçamento de 450 mil euros. Para a autarquia, a aposta no novo formato foi uma mais-valia e permitiu bater o recorde de bilheteira, sustentou o Presidente da Câmara, Sérgio Borges.
9: Bastante positivo, aliás, as pessoas que vieram à feira, vieram a este certame e puderam assistir nestes 2 fins de semana, viram a forte adesão que teve esta 41ª Feira de São Pedro e penso que ficará na memória como uma das melhores edições de sempre. Deixa-me-vos dizer, foi uma feira mais moderna, mais dinâmica, mais empresarial e com uma enorme adesão do público, como se verificou, aliás, mesmo hoje, domingo, que A parte dedicada às crianças, temos aqui bastantes visitantes, o que só demonstra realmente que esta aposta foi uma aposta ganha.
7: Também o presidente da Associação Comercial, Paulo Moreira, salientou que o certame está a ganhar cada vez mais notoriedade nesta edição que assinalou os 40 anos da Feira de São Pedro.
9: A Feira de São Pedro, de facto, continua viva, continua com dinâmica e com potencial. Eu acredito cada vez mais na Feira de São Pedro, independentemente do modelo que possa acontecer, acredito que seja uma Feira de São Pedro cada vez mais compacta, mais de crescimento, que envolva aqui empresas com bastante inovação, que consiga trazer cada vez mais empresas que fixem aqui também neste território algum investimento e que possam promover também esse produto e os produtos que os trazem e que os demonstram, e ao mesmo tempo também agradecer a eles, aos expositores, porque de facto são eles os principais responsáveis desta feira correr bem e desta feira não ter percalços ao nível da exposição e ao nível de toda a organização que é feita.
7: O certame contou com a participação de cerca de 120 expositores. Cristina Neto, que representa uma empresa de energia e participa pela segunda vez na feira, sublinha que a alteração do formato foi, no seu caso particular, bastante vantajosa.
3: Para nós, publicidade, fazer publicidade, acho que está muito bom. Não temos nada a dizer, está ótimo. É assim, aquilo que eu vejo nos expositores que estão aqui para fazer negócio, mas eu, esta modalidade, para mim, não vou dizer que, é muito bom. Esta interrupção, estes fins de semana, é muito bom, porque para quem trabalha, como nós, é muito bom.
7: Orlando Barbosa, proprietário de uma empresa de carpintaria de Braga, participa há 4 anos na feira e destaca os resultados positivos ao nível dos negócios que consegue concretizar ao longo de um período mais alargado.
10: Isto é assim, o formato em si foi novidade, é um facto. Para mim propriamente não é dos piores, ou seja, como tenho fábrica e a gente temos que disponibilizar mais tempo no formato anterior, a semana toda e os fins de semana assim. Assim diverte-nos um pouco mais. A nível de resultado, pá, nós propriamente ao longo do ano, ou seja, de intervalo da feira à feira, que a gente vai recolhendo os frutos, os resultados propriamente de que temos no stand. Este ano, ou seja, a gente não pode ter uma conclusão muito precisa, mas não foi dos que mais contactos fizemos, mas no ano passado também não foi e foi o que mais resultado tivemos.
7: Também Armindo Rodrigues participou pela primeira vez com stand de artesanato e enaltece o balanço positivo da feira ao nível das vendas.
11: É positiva. Eu nunca pensei, pela primeira vez, que nunca pensei que tivesse tanto impacto, como é que é dizer, portanto, a venda dos meus candeeiros, feitos artesanalmente, nunca pensei que tivesse o impacto que teve.
12: Há muitas pessoas a procurar este artigo?
11: Sim, há muita gente a procurar e muitas que não procuram acham um trabalho interessante e um trabalho bonito que eu aqui tenho.
7: Este ano, o espaço da restauração ganhou uma nova vida com uma decoração mais alusiva aos santos populares. Marisa Alendouro, que participou pela primeira vez no certame, faz um balanço positivo.
13: Surpreendeu-nos muito pela positiva. Não trazíamos muita expectativa, também não sabíamos como é que era. Foi a primeira vez que viemos para aqui e o balanço tem sido muito positivo. Estamos muito satisfeitos.
7: Também Celestino Silva, da área da restauração e participante há 5 anos na feira, destaca o balanço positivo nesta edição.
14: E assim, o balanço é bom. O fim de semana, não é? Fim de semana sempre todos trabalhamos, não é? Houve muita gente, o cartaz era bom. E a gente aderiu, né? Mas acho que, assim, eu gostava mais quando era o antigamente. O outro formato da feira, assim, que era a semana, porque servíamos mais grupos de amigos, mais familiares, muita gente vinha passear só. E opa, neste momento, pronto, já é o fim de semana dos espetáculos, não é? E claro que, opa, lógico que trabalhamos muito bem, trabalhamos, sim, lógico que sim.
7: A Feira de São Pedro começou no passado dia 27 de junho e terminou no domingo. Este ano o programa contemplou também um espetáculo direcionado para as crianças num formato familiar com os heróis do Canal Panda. A ideia de realizar a exposição Ritos e Rituais partiu de um episódio caricato. Uma máscara estava a servir de calço debaixo de uma pipa numa adega em Vilarinho dos Galegos, no concelho de Mogadouro. Foi a partir desse momento que Nuno Gonçalves decidiu começar a reunir um espólio que se transformou numa mostra com mais de 100 máscaras de quase 30 artesãos. Ritos e Rituais pretende dar a conhecer ao público as diversas festividades cíclicas de inverno no Nordeste Transmontano, bem como cultos ancestrais e milenares, começando com a Festa da Cabra e do Canhoto, terminando com a Quarta-feira de Cinzas. A exposição está patente desde sábado no Centro Cultural de Macedo Cavaleiros. O colecionador privado sublinha que, além deste objetivo, a exposição reúne verdadeiras peças de arte.
15: Uma homenagem que quero fazer aos artesãos, e sejam os artesãos da madeira, os das latas, o artesã ainda, mulher, do lenço e do crochê, que também aparecem aqui, e depois passar para outra parte mais cultural, que é porque é que nós festejamos determinadas ocasiões em determinados dias. E reparamos que as festividades que temos hoje, nomeadamente do Natal, correspondem, e do início do ano, correspondem muito delas às tradições que acompanhavam estas máscaras com as festas dos rapazes.
7: O trabalho começou há vários anos e tem sido itinerante, percorrendo diversas localidades do país, mas também várias universidades espanholas, como Salamanca, Zamora, Valladolid e Cáceres. A exposição tem o cunho científico da Academia Ibérica da Máscara e conta com a colaboração da AECT do Euro na sua divulgação. As duas entidades vão lançar em breve um catálogo digital da mostra, como explica o presidente da Academia, António Tisa.
16: Nomeadamente a elaboração do catálogo, que neste caso não está impresso, não vai ser impresso, mas já está elaborado digitalmente, ou seja, poderá ser visualizado e consultado através do código QR que vai ser colocado por aí na exposição.
7: A inauguração do Centro Cultural de Macedo Cavaleiros contou com a presença do presidente da autarquia, Sérgio Borges, que destaca a representação dos caretos de Pudense e das Arcas numa ligação importante ao território.
17: Em relação a máscaras, temos bastante tradição e bastante património. Estamos a falar, obviamente, não só dos caretos de Pudense, mas também de Mursós, também das Arcas, só no que concerne aqui ao nosso concelho, e mesmo em termos do distrito, que esta coleção, e depois o colecionador, o proprietário da exposição pode dizer melhor do que eu, abarca aqui estas máscaras de todo o distrito e obviamente nos diz muito, porque realmente fala da nossa terra, da nossa tradição, do nosso património. Por isso achamos por bem trazê-la aqui ao Centro Cultural, para realmente todos os macenses e todos aqueles que nos visitarem poderem ter acesso a esta coleção.
7: A exposição está patente até ao dia 31 de agosto. Em outubro, a mostra segue para a Universidade de Madrid.
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0: sentido das palavras, um olhar mais positivo sobre a vida. Cada instante da sua vida é moldado pelo que fala. E não é à toa que muitos repetem que ter pensamentos positivos e palavras otimistas ajudam. E quanto às palavras negativas, assim como os pensamentos negativos, encontram muitos obstáculos. Por isso, é possível entender aqueles que defendem que a palavra é uma grande arma. Sendo assim, fique atento. Cuidado com as suas escolhas, porque uma palavra mal colocada afeta os relacionamentos e a convivência. E aquela palavra dita no momento certo, com a intuação adequada, gera compreensão e torna-se uma mensagem poderosa de união entre as pessoas. Pense nisto e seja feliz.
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0: Clubbers. Felipe Rodrigo, obrigada.
1: Obrigado, obrigado, viu, Simone? Deus abençoe.

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3: São 18 horas. 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
1: Boa tarde, sejam muito bem-vindos à segunda edição CIR desta segunda-feira, 6 de julho. Vamos aos destaques para a edição de hoje. Os bombeiros voluntários de Salto do Conselho de Montalegre foram ativados para duas situações de resgate de pessoas no Parque Nacional da Peneda Gerês. O comandante dos bombeiros lamenta que o estado de alerta com a proibição da circulação e permanência nas zonas florestais não seja cumprido pelos cidadãos. O concurso público para a segunda fase da remodelação da Estrada Nacional 103 entre Bragança e Vinhais, que tinha um valor base de 82,5 milhões de euros, ficou deserto. A edição 41 da Feira de São Pedro em Macedo Cavaleiros chegou ao fim. A organização faz um balanço positivo dos 6 dias de certame. São assuntos a desenvolvermos nesta edição CIR.
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1: Mais uma vez, muito boa tarde. Os bombeiros voluntários de Salto do Conselho de Montalegre foram ativados para duas situações de resgate de pessoas no Parque Nacional da Peneda Gerês. No sábado, um grupo de 19 turistas espanhóis teve de ser resgatado na zona das Sete Lagoas. A operação contou também com a intervenção dos bombeiros de Vieira do Minho, a CIV de Montalegre e o Grupo de Resgate e Montanha do Gerês. No domingo, a Corporação de Salto voltou a ser ativada para resgatar uma jovem de 19 anos, vítima de uma queda, também na zona das Sete Lagoas. Hernani Carvalho, comandante dos bombeiros voluntários de Salto, lamenta que o estado de alerta, com a proibição da circulação e permanência nas zonas florestais, não seja cumprido pelos cidadãos. O comandante acrescenta que, em caso de incêndio, era extremamente difícil a evacuação.
3: Mas a grande questão que se coloca nesta altura é que, em resultado do estado de alerta promovido pelo Governo, a circulação naqueles espaços é proibida. Portanto, o apelo que fazemos às pessoas é que respeitem essa declaração de alerta, porque além do aumento do risco de incêndio, em caso de incêndio num sítio daqueles, seria muito difícil conseguir evacuar as pessoas. Os acessos são complexos, feitos por caminhos muito estreitos, muito condicionados, e se começa um incêndio naquela zona, que de resto é uma zona que tem um grande histórico de incêndios, tememos que possam haver grandes complicações naquilo que possa ser a evacuação de tantas pessoas, porque estavam lá dezenas de pessoas, para não dizer centenas de pessoas, na chamada de Sete Lagoas, e portanto é uma preocupação que nos assola, que já fizemos chegar junto às autoridades, mas que pedimos às pessoas que tenham o máximo de respeito e o cumprimento destas normas, porque a nossa segurança depende eminentemente do comportamento coletivo de cada um.
1: Hernani Carvalho defende que o Parque Nacional da Peneda Gerês deveria ter mais presença do Estado e mais informação. No entanto, considera que os cidadãos devem evitar comportamentos de risco.
3: Deveria haver mais presença do Estado, mais presença das autoridades, mais informação com qualidade para as pessoas. Mas acho que nenhum de nós, nesta altura do campeonato, está alheio àquilo que está a acontecer no país. Vivemos um quadro meteorológico complexo, que exige muita responsabilidade de cada um de nós, e que a única forma que nós temos de passar este quadro de complexidade é mesmo adotando uma postura preventiva, é mesmo evitando comportamentos de risco, e é mesmo cada um dos cidadãos que constitua como verdadeiro agente de ação civil.
1: Perante as previsões meteorológicas para os próximos dias, o comandante dos bombeiros de Salto e presidente da Federação Distrital dos Bombeiros de Vila Real espera que a população cumpra os conselhos das autoridades para serem evitados incidentes graves nas áreas florestais. Paulo Matos é o novo presidente da Distrital de Bragança, do Partido Chega. O atual vereador do município de Carraseda de Anciães venceu este domingo as eleições com 37 votos, ou seja, 59,7%, superando Marisa Aranda, atual líder do Grupo Municipal do Chega, na Assembleia Municipal de Mirandela, que conseguiu 24 votos, ou seja, 38,7%. Houve ainda um voto em branco. Paulo Matos reage com satisfação à eleição.
4: Não sei se foi, porque não foi lista única, foi, portanto, uma disputa, digamos, entre duas listas e se calhar entre duas regiões, mas duas velhas guardas. Olha, não sei que dia, a verdade é que houve disputa e a disputa não foi pequena.
1: Paulo Matos quer uma distrital mais ativa na definição de uma estratégia comum, assente no mérito e considera fundamental preparar os militantes para falar em público e profissionalizar a comunicação. O novo líder da distrital do Chega também já vai apontando baterias para as autárquicas de 2029.
4: Habituar as pessoas é que tem que haver mérito para estar em cargos e em posições e saber estar nos cargos e nas posições. A criação, digamos, de uma liga de mérito, acho que é um dos pontos principais, a preparação das autárquicas. As autárquicas têm que ser preparadas com antecedência, as pessoas têm que ter uma forma mais profissional de fazer a comunicação. Temos que saber falar, dizer alguma coisa às pessoas que estejam nas listas, principalmente os cabecilhas. Temos que conseguir dizer o que pretendemos.
1: Mas a grande pretensão de Paulo Matos é fazer crescer o partido no distrito de Bragança, de forma a conseguir eleger pela primeira vez um deputado nas próximas eleições legislativas.
4: Nós temos que ter um representante numas futuras legislativas, nós temos mesmo que aumentar o nosso número de votos, nós temos que aumentar o número de pessoas filiadas para podermos ter um representante do nosso partido também em Lisboa, porque senão não conseguimos. Se não começarmos a ter mais gente em cada aldeia, em cada concelho, esses concelhos, a instalação das concelhias é um fator muito importante. Agora, temos que saber escolher essas pessoas das concelhias.
1: Paulo Matos foi eleito novo presidente da distrital do Chega num ato eleitoral que teve 62 votantes. Entretanto, a candidata derrotada, Marisa Aranda, remete declarações para esta terça-feira, mas já foi adiantando que está a ponderar avançar com um pedido de impugnação do ato eleitoral por alegadas irregularidades no processo. Sofia Alves foi eleita diretora do Agrupamento de Escolas de Mirandela na segunda volta do ato eleitoral, conquistando 11 votos dos membros do Conselho Geral contra 10 recolhidos por Vasco Alves de Souza, professor de Educação Musical do Conservatório de Vila Real. Na primeira votação realizada na quinta-feira, nenhum dos três candidatos iniciais teve maioria, obrigando à realização de uma segunda votação apenas com os dois candidatos mais votados, tal como está definido no regulamento eleitoral. Ficou excluído Nuno Machado, professor de Educação Musical no agrupamento, que tinha obtido 4 votos contra 7 de Vasco Alves de Souza e 9 de Sofia Alves. A professora de Biologia foi a escolhida para o cargo de diretora do agrupamento para os próximos 4 anos, sucedendo a Carlos Alberto Lopes, que não quis ser reconduzido no cargo. Sofia Alves já faz parte da atual equipa diretiva. Tem agora 10 dias para escolher a equipa que a acompanha na direção e deve tomar posse dentro de um mês. O Mega Agrupamento de Escolas de Mirandela, o maior do distrito de Bragança, conta atualmente com cerca de 2.100 alunos. O concurso público para a segunda fase da remodelação da Estrada Nacional 103 entre Bragança e Vinhais, que tinha um valor base de 82,5 milhões de euros, ficou deserto. O anúncio foi feito na sexta-feira pelo Ministro das Infraestruturas, Miguel Pinto Luz, em Carraseda de Anciães, durante a cerimónia de assinatura dos protocolos de ampliação da rede de fibra óptica.
5: Tive ontem notícia de que o concurso que lançámos para a Nacional 103, Ligação Vinhais-Bragança, ficou mais uma vez vazio. Ou seja, 13 candidaturas, um preço base de 82 milhões de euros, o preço mais baixo a concurso 84 milhões de euros, o mais alto 125 milhões de euros. Algo similar ao que aconteceu há uns meses atrás com a ponte sobre o Rio Maçães para Vimioso. É um desafio que se coloca todos os dias, seja na área das infraestruturas, seja na área da habitação. O país está a viver o maior ciclo de investimento infraestrutural dos últimos 30 ou 40 anos e isso coloca uma pressão grande que nós não podemos esquecer.
1: Questionado sobre o mesmo assunto, o Ministro da Economia e Coesão Territorial, Manuel Castro Almeida, também presente em Carraseda de Anciães, admitiu que vai ter de ser aberto um novo concurso com um valor base superior.
6: Bom, neste caso a solução é abrir um novo concurso com um preço um bocadinho mais alto, e tanto quanto eu sei ficarão apenas de 2 milhões de euros de distância entre o preço mais baixo e a base de licitação. Estava apenas a 2 milhões num concurso de 82 milhões, salvo erro. Portanto, a solução é abrir novamente o concurso com a base de licitação mais alta para garantir que há concorrentes para esse preço.
1: O concurso público visava a nova variante à Estrada Nacional 103, variante a Vila Verde, no troço entre Vinhais e Bragança. A obra, com um investimento base de 82,5 milhões de euros, vai ter cerca de 4 km de extensão, inclui a construção de dois grandes viadutos, Vale de Cabrões e Vale de Tuela. Edição 41 da Feira de São Pedro em Macedo Cavaleiros chegou ao fim. A organização faz um balanço positivo dos 6 dias de certame que decorreram no Parque Municipal de Exposições, este ano num novo formato repartido por 2 fins de semana. A feira foi organizada pelo município de Macedo Cavaleiros e pela Associação Comercial, Industrial e Serviços de Macedo Cavaleiros, com um orçamento de 450 mil euros. Para a autarquia, a aposta no novo formato foi uma mais-valia e permitiu bater o recorde de bilheteira, como refere o Presidente da Câmara, Sérgio Borges.
7: Bastante positivo, aliás, as pessoas que vieram à feira, vieram a este certame e puderam assistir nestes 2 fins de semana, viram a forte adesão que teve esta 41ª Feira de São Pedro, e penso que ficará na memória como uma das melhores edições de sempre. Deixa-me-vos dizer, foi uma feira mais moderna, mais dinâmica, mais empresarial e com uma enorme adesão do público, como se verificou, aliás, mesmo hoje domingo, que é a parte dedicada às crianças. Temos aqui bastantes visitantes, o que só demonstra realmente que esta aposta foi uma aposta ganha.
1: Também o presidente da Associação Comercial, Paulo Moreira, salienta que o certame está a ganhar cada vez mais notoriedade nesta edição que assinalou os 41 anos da Feira de São Pedro.
8: A Feira de São Pedro, de facto, continua viva, continua com dinâmica e com potencial. Eu acredito cada vez mais na Feira de São Pedro. Independentemente do modelo que possa acontecer, acredito que seja uma Feira de São Pedro cada vez mais compacta, mais de crescimento, que envolva aqui empresas com bastante inovação, que consiga trazer cada vez mais empresas que fixem aqui também neste território algum investimento e que possam promover também esse produto e os produtos que os trazem e que os demonstram. E ao mesmo tempo também agradecer a eles, aos expositores, porque de facto são eles os principais responsáveis desta feira correr bem e desta feira não ter percalços ao nível da exposição e ao nível de toda a organização que é feita.
1: A Feira de São Pedro começou no passado dia 27 de junho e terminou ontem. Ainda por Macedo de Cavaleiros, o Centro Cultural acaba de receber a coleção privada de máscaras de Nuno Gonçalves, Maria João Canadas.
9: A ideia de realizar a exposição Ritos e Rituais partiu de um episódio caricato. Uma máscara estava a servir de calço debaixo de uma pipa numa adega em Vilarinho dos Galegos, no concelho de Mogadouro. Foi a partir desse momento que Nuno Gonçalves decidiu começar a reunir um espólio que se transformou numa mostra com mais de 100 máscaras de quase 30 artesãos. Ritos e Rituais pretende dar a conhecer ao público as diversas festividades cíclicas de inverno do Nordeste Transmontano, bem como cultos ancestrais e milenares, começando com a Festa da Cabra e do Canhoto e terminando com a Quarta-feira de Cinzas. O colecionador privado sublinha que, além deste objetivo, a exposição reúne verdadeiras peças de arte.
10: Uma homenagem que quero fazer aos artesãos, e sejam os artesãos da madeira, os das latas, o artesã ainda, mulher, do lenço e do crochê, que também aparecem aqui, e depois passar para outra parte mais cultural, que é porque é que nós festejamos determinadas ocasiões em determinados dias. E reparamos que as festividades que temos hoje, nomeadamente do Natal, corresponde, e do início do ano, correspondem muito delas às tradições que acompanhavam estas máscaras com as festas dos rapazes. Ou seja, a passagem a um estado adulto, e tudo isso me fez lembrar do que poderia ter sido a nossa ancestralidade.
9: O trabalho começou há vários anos e tem sido itinerante, percorrendo diversas localidades do país, mas também várias universidades espanholas. A exposição tem o cunho científico da Academia Ibérica da Máscara e conta com a colaboração da AECT do Ouro na sua divulgação. As duas entidades vão lançar em breve um catálogo digital da mostra, como explica o presidente da Academia, António Tisa.
11: Não vai ser impresso, mas já está elaborado digitalmente.
9: O investimento financeiro não foi revelado. O proprietário explica que o objetivo é tornar a exposição acessível a todos, permitindo descobrir um valioso património etnográfico e contribuir para a valorização e preservação destas tradições.
10: Que o colecionador deve ser isso mesmo, deve ser aquele que não guarda só para si, mas que põe em prol dos outros o seu conhecimento, para que os outros conheçam e para que outros comecem por adquirir uma, vão adquirindo duas, três, dez, vinte, até que têm uma coleção também. Não são só eles que ganham com esse conhecimento, são os artesãos, é todo um povo, e principalmente esta que representa Trás-os-Montes.
9: Recentemente, várias festividades que estavam adormecidas têm vindo a ganhar nova vida, salienta António Tisa.
11: Bastantes locais, de um lado e do outro da Reia, ou seja, Distrito de Bragança, Província de Zamora, Província de Leão e até mesmo na Galiza, há um processo de revitalização, chamemos-lhe assim, de muitas celebrações festivas.
9: A inauguração no Centro Cultural de Macedo Cavaleiros contou com a presença do presidente da autarquia, Sérgio Borges. Destaca a representação dos caretos de Pudense e das Arcas numa ligação importante ao território.
12: Em relação a máscaras, temos bastante tradição e bastante património. Estamos a falar, obviamente, não só dos caretos de Pudense, mas também de Mursós, também das Arcas, e mesmo em termos do distrito.
9: A exposição vai estar patente até ao dia 31 de agosto.
1: Em outubro, a mostra segue para a Universidade de Madrid.
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1: E a terminarmos esta edição, relembro que os bombeiros voluntários de Salto foram ativados para duas situações de resgate de pessoas no Parque Nacional da Peneda de Gerês durante o fim de semana. O comandante Hernani Carvalho lamenta que o estado de alerta, com a proibição da circulação e permanência nas zonas florestais, não seja cumprido pelos cidadãos.
3: Respeitem essa declaração de alerta, porque além do aumento do risco de incêndio, em caso de incêndio num sítio daqueles, seria muito difícil conseguir evacuar as pessoas. Os acessos são complexos, feitos por caminhos muito estreitos, muito condicionados, e se começa um incêndio naquela zona, que é uma zona que tem um grande histórico de incêndios, tememos que possam haver grandes complicações naquilo que possa ser a evacuação de tantas pessoas, porque estavam lá dezenas de pessoas, para não dizer centenas de pessoas, na chamada Sete Lagoas, e portanto é uma preocupação que nos assola, que já fizemos chegar junto às autoridades, mas pedimos às pessoas que tenham o máximo de respeito e o cumprimento destas normas.
1: E assim o ponto final nesta segunda e última edição Ser de Hoje. A cadeia de informação regional de Trás-os-Montes está de regresso amanhã na edição das 12h30. Resto de uma boa segunda-feira e até amanhã.
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11: São 19 horas.
12: Boa tarde.

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26: Bem-vindos à segunda edição dos Discos Pedidos, nesta segunda-feira, 6 de julho. A partir deste momento pode participar, pedir um tema, fazer também a sua dedicatória, é só marcar o 278-4283-76 ou então o 278-4283-76.

0: Já começou e cumprimento já a Fátima e também o José de Predo dos Castelhanos. Vamos até Valdeasnas. Fátima, boa tarde.
1: Boa tarde, amigo Rui.
0: Está tudo bem, Fátima?
1: Bem, por isso, nós andamos um dia de cada vez.
0: Já jantou ou ainda é cedo?
1: Ainda não jantei.
0: E o tempo, como é que está por aí? Aqui está a trevejar.
1: E para aqui também está a trevejar, já está aqui, já aqui granizo e chuva. Olha, está o tempo tonto.
0: É isso mesmo, vamos ouvir Bon Jovi, vai dedicar a quem?
1: Já principalmente enquanto beijinho, para ser coletor na Serra de Onda Livre, mas vai para o vídeo participante, para ter os dentinhos que eu melhor, um beijo sobre os migrantes, para a minha filha para um programa estrangeiro, vai um abraço aí para o amigo José, e para todos os amiguinhos, um beijo para todos os amiguinhos, e se torna um olhar também, é tudo bom.
0: Muito obrigado, desejo-lhe também um bom jantar, uma ótima noite, até amanhã.
1: Muito obrigado, até amanhã.
0: José, boa tarde. Olá José, boa tarde. Perdemos a ligação então com José, seguimos com o pedido da Fátima.

0: seguimos nesta edição dos Discos Pedidos. Cumprimento agora o José de Predo dos Castelhanos.
1: Rui Costa.
0: José, boa tarde.
2: Boa tarde.
0: Como está? Está tudo bem?
2: Tudo bem, graças a Deus.
0: Já jantou?
2: Já, senhor.
0: Quero ouvir a Joana. A dedicatória hoje vai para quem?
2: É para Marco, para a Zibari, para a Cara. Fomos netos, para a Fata Pastora. Por cada força para a família toda, para amigos esquerdos, para amigos Nicobo, para todos, para amigos do Pedro, para a sua companhia, na companhia da Carla, que passou o trabalho no rádio.
0: Muito obrigado, desejo-lhe uma ótima noite, tudo de bom, até amanhã.
2: Até amanhã.
0: Cumprimento o Ricardo, vamos até à Foz do Sabor. Ricardo, boa tarde.
3: Boa tarde.
0: Como está? Tudo bem, Ricardo?
3: Sempre em suposto.
0: Já jantou?
3: Fiz uma pausa para falar com o Ricardo.
0: Ora, bom jantar. Vamos ouvir o Emanuel com a nossa seleção. Vai para quem?
3: Vai já para o senhor José da Preda, para todos os familiares, para a Fatinha Pastora, para o amigo Freitas, para o amigo, e para as mulheres para ela, para o amigo Humberto, para o amigo Freitas e para os pastores todos. Vai para a dona Fermina de Zeli, para o marido, e vai para a dona José de Castelo Branco, para o Sérgio Costelo, e vai para todos os vinhos, e viva Portugal.
0: É isso mesmo. Obrigado, desejo-lhe.

0: Ora, vamos já até Freixo de Espada à Cinta cumprimentar o Carlos. Olá, boa tarde.
1: Boa tarde.
0: Como está? Tudo bem, Carlos?
1: Em primeiro lugar, com muito amor e carinho, muito amor e uma grande abraço a todos os bombeiros de Portugal, andam a combater chamas, salvar vidas e mato. Quem o faz merece a justiça. Merece ser preso. Estou a dar cabo dos pinhais, os pinhais é para receber ar, respirar ar puro às pessoas. Isso é uma covardia em Portugal, a nível do país. Os...
0: Muito bem, mas temos que ir à dedicatória, Carlos.
1: Esta é a dedicatória a todos os bombeiros portugueses e também para os nossos bombeiros de Freixo de Espada à Cinta.
0: Ora, desejo-lhe uma ótima noite e viva a nossa seleção.
1: E para a França e para o Rui Costa.
0: Muito obrigado, Carlos. Um grande abraço, tudo de bom. Seguimos com o pedido do Ricardo.

0: Vamos até à zona de Lisboa cumprimentar a Margarida. Olá, boa tarde.
1: Boa tarde, Sr. Rui.
0: Como está? Está tudo bem, Margarida?
1: Está tudo bem, Sr. Rui. Muito, com muito calor.
0: Muito calor. Aqui também trovoada à mistura.
1: Ai, mas aqui está um calor demasiado mesmo.
0: Ora, vamos ouvir dentro de alguns minutos Maria Celeste e Carlos Ribeiro. Vai dedicar a quem, Margarida?
1: Olha, eu vou dedicar ao meu filho, à minha nora e ao meu neto. Olha, o meu neto manda-lhe um grande abraço.
0: Outro para ele?
1: É o Pedro.
0: Então, um grande abraço para o Pedro.
1: Pois, ele disse, avó, manda um abraço para o Sr. Rui. E para si e para a menina Carla e para toda a gente que me esteja a ouvir.
0: Muito obrigado, um beijinho para si, um abraço para o Pedro, uma ótima noite, até amanhã.
1: Obrigado, Sr. Rui, até amanhã.
0: Tudo de bom. Para ouvir nos próximos minutos os quatro menos para a participação do Carlos de Freixo de Espadacinta, depois Maria Celeste e Carlos Ribeiro, a pedido aqui da Margarida que nos telefonou da zona de Lisboa.

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2: 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Pode participar, pedir um tema, fazer também a sua dedicatória através do 278-428-377. Seguimos com o pedido da Margarida, que nos telefonou da zona de Lisboa.

0: Cumprimento já a Adélia, vamos até Caravelas. Adélia, boa tarde.
1: Boa tarde.
0: Boa tarde, Adélia, como está? Está tudo bem?
1: Está tudo, estamos mais uma vez a ouvir o Rui Costa.
0: Quero ouvir o Padre José Luís Borga, vai dedicar a quem?
1: Vou dedicar a todas vocês aí da Rádio Onda Livre, vai para toda a minha família geral, não esqueçam de ninguém, para aqui para o pessoal de Caravelas e para todos os ouvintes e participantes que estão a ouvir. E até logo, se Deus quiser.
0: Muito obrigado, Adélia. Desejo-lhe também um bom jantar. Tudo de bom. Até amanhã.
1: Até amanhã.
0: Para já seguimos com o Padre José Luís Borga.

0: Ouvimos o padre José Luís Borga a pedido da Adélia, que nos telefonou de Caravelas. Nesta segunda edição dos Discos Pedidos.
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0: Cumprimento já a Júlia. Vamos até Valbom da Trindade. Júlia, muito boa noite. Boa tarde.
17: Boa tarde, Sr. Rui Costa.
0: Como está? Está tudo bem, Júlia?
17: Oh, nem por isso.
0: Então, o que é que tem?
17: Tenho uma dor de dentes. Não morro. Como dói.
0: É complicado. Também já tive. Já jantou ou ainda é cedo?
17: Vou jantar.
0: Bom proveito para o seu jantar. Dedicatória hoje vai para quem?
17: Vai para a Dona Luísa, para a Dona Isabel Vilarejas, para o Sr. José Cavalheiro, para o Sr. Sobrino e família, para todos os familiares das pessoas, para a Maria dos Passos, para o Sr. José de Nazaré, para o Sr. Ricardo Afonso Sabu, para a Dona Noemi, para o Sr. Humberto Ribarlunga, para o Sr. Freitas, para a Dona Fatinha, para a Dona Manuela e suas meninas, e netinha, para a Dona Filomena de Zeda, para a Semana Almeida, a esposa, para a Dona Maria Jesus, o marido e os meus amigos de Balbom, e para mim também as melhoras, e para toda a gente. E uma boa tarde para o Sr. Rui Costa e beijinhos para a sua mãe.
0: Muito obrigado, desejo-lhe um bom jantar, um bom resto de segunda-feira, as melhoras e até amanhã.
17: Até amanhã, se Deus quiser, até amanhã, de bom dia.
0: Recordamos Marco Paulo e Nossa Senhora para a participação da Júlia de Valbom.

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0: A minha convidada chama-se Mónica Sintra, uma das mais populares cantoras portuguesas com mais de 30 anos de carreira. Ao longo deste tempo editou vários álbuns com grandes êxitos, recordamos Afinal Havia Outra, entre muitas outras músicas. Editou recentemente mais músicas novas, que estamos a ouvir esta Muita Areia para Ti. Junta-se a nós Mónica Sintra, bem-vinda à Rádio Onda Livre.
1: Olá, muito boa tarde. Obrigado eu por mais uma vez receberem-me tão bem e desta vez para falarmos aqui do novo single da Barbie.
0: Ora, e é um tema que vamos ouvir dentro de alguns minutos. Fale-me um pouco destas novas músicas.
1: Esta é uma música que eu acho que sabe bem ouvir no verão. É leve, é para dançar. Tem aqui o título, eu acho que acaba por chamar a atenção, porque todos nós sempre ouvimos falar da Barbie, as meninas principalmente brincaram ou sonharam brincar com as Barbies, há relativamente pouco tempo também existiu o filme, e portanto esta é uma mensagem essencialmente que fala sobre aquilo que nós hoje em dia passamos aqui nas redes sociais, que é uma imagem de perfeição a todos os níveis, não só a nível de casais. Estamos a falar de abrimos o Instagram e são os melhores restaurantes, os melhores hotéis, e portanto acaba por às vezes quase ser difícil acompanhar a perfeição que existe, e portanto é uma música com um cheirinho também aqui a crítica.
0: Mónica Sintra, esta música Barbie acaba por ser uma homenagem à beleza e à crítica?
1: É mais uma crítica do que propriamente à beleza, mas é uma música essencialmente que serve para nos divertirmos, que tem um refrão relativamente fácil e que já está não só nas televisões, já estamos a fazer promoção nas televisões. A música saiu primeiro no YouTube, também saiu primeiro para as rádios. Só há relativamente pouco tempo é que começámos a fazer a promoção na televisão e já está também em estrada connosco. Yeah!

0: Mónica Sintra, ao longo destes 30, mais de 30 anos de carreira, muitas músicas já editou, mas há uma que eu penso que a Mónica Sintra tem que cantá-la sempre nos seus espetáculos, que é Afinal Havia Outra, certo?
1: Sim, existem músicas como Afinal Havia Outra, ou Na Minha Cama Com Ela, que em qualquer espetáculo que eu esteja são músicas obrigatórias e são músicas que eu continuo a gostar bastante de cantar. São músicas que tornaram possível o meu sonho e, portanto, faz todo o sentido. Em cada sítio que nós vamos é sempre diferente, faz todo o sentido continuarmos a interpretar esse tema. Portanto, acho que a equipa, seja eu com banda, esteja com bailarinas, gostam sempre. É sempre um momento muito bonito ver o público poder cantar connosco, e portanto, enquanto nos pedirem, lá estaremos para cantar isso.
0: Nestes 30 anos de carreira, o estilo da Mónica Sintra foi mudando um pouco?
1: Sim, nós fomos adaptando aqui não só àquilo que eu vou gostando, às coisas que eu vou ouvindo, mas também essencialmente aquilo que se vai fazendo. Eu acho que nós somos muito a influência também do que se faz lá fora, das nossas escolhas, e portanto eu acho que é natural haver aqui uma mudança, uma ligeira mudança, até porque eu gosto muito de cantar músicas românticas, mas não é só isso, eu gosto um bocadinho de tudo, e portanto se eu puder fazer, ótimo.
0: Mónica Sintra, para quem não conhece os teus espetáculos, como é que é? Fala-me um pouco dos teus concertos.
1: Os espetáculos são essencialmente animados. Eu acho que as pessoas, por ter ficado conhecida como uma cantora romântica, associam um espetáculo muito mais parado, mas temos tantas músicas como a Salsa, como o Caviar, como esta Barbie, o Mulher, que no fundo, eu acho que as únicas músicas mais calmas que existem no concerto é o Anjo da Guarda e o Afinal Havia Outra, porque até o Na Minha Cama Com Ela já teve aqui também uma reedição, e portanto já está um bocadinho mais ao jeito de podermos dançar, e essencialmente o espetáculo é feito para que as pessoas tenham um bom momento. Se quiserem cantar, as músicas são fáceis para cantar. Se quiserem dançar também, porque eu acho que é isso que o verão pede, é leveza, e é isso que eu tento entregar um pouco aqui nos concertos.
0: Ao longo destes 30 e poucos anos de carreira, conseguiu fazer aquilo que sempre sonhou?
1: Sim, eu acho que as coisas vão acontecendo no tempo certo. Nunca tive qualquer coisa que eu dissesse, olha, adorava que acontecesse. Às vezes não é no tempo que eu quero, mas mais à frente acontece. E portanto eu acho que isso é o mais importante.
0: Eu escolhi aqui uma música para ouvirmos agora, que se chama Podem Falar. Fale-me desta música.
1: Sim, é uma música que a letra é feita por mim, a música é do Menito, e é uma música que também vai muito em contra às críticas, não é? Que há muitas pessoas que podem falar, mas nós não vamos mudar a nossa vida independentemente daquilo que as pessoas falam, e portanto podem falar à vontade. No fundo é isso que a música diz.

0: Mónica Sintra é caso para dizer, podem falar.
1: Sim, podem falar. Eu acho que todos nós temos direito à nossa opinião, a falar, e é muito bom, é muito saudável quando fazemos aqui trocas de ideias. Nós às vezes assistimos a coisas um bocadinho mais agressivas e essas aí já não são tão bonitas. As outras, claro que sim, fazem sentido.
0: Este verão, como é que está a agenda?
1: Está a correr muitíssimo bem, tal como o ano passado. Estamos com muitos concertos, principalmente agora junho, agosto também. Julho também vamos andar por aí. Amanhã vou para os Açores. Depois, quando regressar, estarei na Trafaria. Portanto, são muitos concertos e pouca capacidade para decorar o local. Portanto, convido toda a gente a estar nas redes sociais. Eu vou colocando as agendas de semana a semana para que as pessoas possam ver onde é que nos podem acompanhar.
0: Há um bocado perguntei-lhe sobre os seus concertos. Você tem dois estilos de espetáculos?
1: Sim, temos a versão com banda e também a versão com bailarinas, sim.
0: Ora, a região transmontana não é uma região que lhe é desconhecida?
1: Não, de todo. Houve uma altura que fazia muitos concertos nessa região. Hoje em dia os concertos já não estão tão concentrados aí, já estamos muito Alentejo, Algarve, Trás-os-Montes, de facto, tal como lhe disse, Ilhas. Portanto, hoje em dia há aqui uma variedade de locais por onde nós passamos que me deixa feliz, porque gosto bastante de andar por aí. Não que conheça muito, mas acabo por conhecer a gastronomia, um bocadinho do sítio onde estou, das pessoas, que eu acho que o público acaba por ser sempre diferente, e portanto é algo que me deixa muito satisfeita.
0: Estas novas músicas são músicas com muito ritmo. Qual é o feedback que têm recebido do público?
1: As pessoas têm estado a gostar bastante. Têm, acima de tudo, pela tal percepção de que eu falava, que achavam que eu cantava maioritariamente músicas mais românticas. E, portanto, estas músicas, já da altura do Caviar, que foi em 2019, têm vindo a surpreender, não só as pessoas, mas no fundo a mim também.
0: Ora, para quem nos está a ouvir, qual é a mensagem que deixa ficar aos nossos ouvintes e aos seus seguidores?
1: Essencialmente, muito obrigada, porque eu acho que nós só continuamos a cantar porque o público quer, porque o público continua a pedir nas rádios, porque o público vai aos concertos. E portanto, muito obrigada por este caminho tão bonito que temos feito juntos, e obrigada a vocês também, enquanto rádio, por nos divulgarem e por nos darem este momento para nós podermos falar e divulgar o nosso trabalho.
0: Mónica Sintra, espero recebê-la aqui nos estúdios da Rádio Onda Livre, aqui em Macedo Cavaleiros, numa oportunidade. Desejo-lhe muitas felicidades e um bom verão.
1: Muito obrigada.
0: Ora, e para terminar a nossa conversa, mais uma nova música, Sem Nunca Ser, com Mónica Sintra.

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5: Boa noite.
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3: São 23 horas. Boa noite. 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
5: É meia-noite. Boa noite.

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1: Ora, muito boa noite a todos os nossos ouvintes. Sejam bem-vindos às Ondas do Jazz. Eu sou Joaquim Santos, vou estar convosco até à uma da madrugada.

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5: É uma hora. Boa noite.
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